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1: 9:01.
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3: 10 horas.

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1: 10:30.
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1: 11:25.
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1: 12:27.
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tinha suspirado, tinha beijado o papel devotamente. Era a primeira vez que lhe escreviam aquelas sentimentalidades, e o seu orgulho dilatava-se ao calor amoroso que saía delas, como um corpo ressequido que se estira num banho tépido. Sentia um acréscimo de estima por si mesma e parecia-lhe que entrava, enfim, numa existência superiormente interessante, onde cada hora tinha o seu encanto diferente, cada passo conduzia um êxtase e a alma se cobria.

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3: 6:59.

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0: 1:27.
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3: 5h54.
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4: Simbora, meu povo. E aí, tudo bem? Chegando com mais uma edição do nosso Laço do Peão especial dessa quarta-feira maravilhosa. Como é bom ter a sua audiência, a sua companhia junto com a gente. E é claro que a partir de agora você sabe que tem muita música boa. Aliás, a gente continua trazendo música boa pra você, porque aqui na sua rádio preferida só toca música boa. Então aumenta o volume e avisa todo mundo que o Chicão chegou.

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0: 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E aí, meu povo, você ligado com a gente aqui em 105.9, Jacutinga e toda a região. O nosso site você já sabe, né? dinamicafm.com.br pra você acompanhar nossa programação de onde você estiver, tá bom? O nosso Facebook pra você curtir a gente é o facebook.com/dinamicafmjacutinga. Tem ainda o nosso Instagram também, @dinamicafm. E o nosso WhatsApp, claro, pra você participar, interagir com a gente, mandar pra cá sua mensagem. É o DDD 35 31 85 0145. Ah, lembrando também do nosso aplicativo. Tem o nosso aplicativo pra você baixar também, levar a gente pra onde você for, viu? Dinâmica FM 105.9, procura lá e baixa aí no seu celular, tá bom, gente? 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
2: Mari Fernandes, Louca. Teve ainda Não, Coração com Paulo e Natan e Jorge, Matheus teve Torce o Olho com Gustavo Lima e ainda Hugo e Guilherme, a primeirona de hoje com Quebrador de Promessas, começando com tudo o nosso Laço do Peão dessa quarta-feira, meiota de semana, dia 27 de maio de 2026. O intervalo você sabe que é bem rapidão, né? Vou ali e volto já com muito mais pra você.
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5: 6:10.
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5: 6:13.
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0: Por aqui na sua quarta-feira, ótima quartona pra você.
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0: Sorte, hein, Diego e Victor Hugo.
3: Diego, muita gente acha que tem sorte.

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2: Quem sente saudade sou eu, Maiara e Maraíza. Teve ainda Gustavo Moura e o Rafael com o Digitando, teve Gatilho com o Matheus e Cauã, e ainda Sorte com o Diego e Victor Hugo cantando pra gente nessa quarta-feira super especial. Bora pra mais um intervalo, continua participando inclusive, viu? Manda pra cá sua mensagem e eu volto já já com muito mais.
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4: 6:26.

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3: 6:28.
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0: Ah, e ter você junto com a gente aqui na rádio que mais cresce em audiência em todo lugar, tá todo mundo sintonizado com a gente.
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0: É caos de alguém, Felipe e Rodrigo cantando por aqui.

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2: Murilo Ruf, né? Teve ainda o Sabor do Mel com Hugo Henrique, teve também Guilherme Benuto e Luan Santana, Quarto 67, e ainda Caos de Alguém com Felipe e Rodrigo, soltando a voz, cantando bonito pra gente nessa quarta-feira maravilhosa. Deixa eu mandar um alô especial aqui pro Murilo, tá lá ouvindo a gente. Alô, Murilo, obrigado aí pela audiência, pela companhia. Quem mais? O nosso amigo Robson sempre participando com a gente. Alô, Robson, tamo junto, uma ótima quartona pra você também. Intervalo rapidão, já já eu tô de volta com muito mais.
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5: 6:41.

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5: 6h44.
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7: Simbora, gente linda do meu coração, de volta com o nosso Laço do Peão.
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7: Jorge Henrique, Rodrigo e Murilo Rufi, 50 Rodrigo. Minha.
9: Vai, Murilinho Rufi, vai. O que é que você tem nessa boca vermelha?

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0: Ô, minha chorosa, decide o que você quer pra você.

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2: Oba!

0: estou de Iratuba, né?
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3: Não é o lugar, é a pessoa, Chão de Avião e Henrique Juliano. Teve ainda o Celular da Maçã com Enzo Ferro, teve Guilherme Benuto com Chorosa e ainda 50 Minha com Jorge Henrique, Rodrigo e Murilo Rufi cantando pra gente nessa quarta-feira maravilhosa, encerrando a nossa primeiríssima hora de muita música boa, mas depois do intervalo tem muito mais pra você.
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4: 6h55.
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2: 6h58.
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4: Alegria, meu povo, de volta com o nosso Laço no Peão. E a partir de agora tem mais uma hora completa de muito sucesso. Música boa na sua quarta-feira.
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4: Marcos Bellucci, Mentirosa.

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2: Dois amigos, Léo Magalhães e Wesley Safadão. Rolou por aqui ainda João Neto e Frederico, Só de Você. Teve ainda Cara de Amor com Ícaro e Gilmar e ainda Mentirosa com Marcos e Belucci cantando pra gente nessa quartona maravilhosa. Bora pra mais um intervalo rapidão. Já já o Chicão tá de volta com você.
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4: 7:13.

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5: 7:17.
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7: É quarta-feira, dia 27. Para você que tá completando idade nova hoje, tá de aniversário, parabéns para você, viu? Saúde, tudo que é de bom.
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7: Oba! O que é, Michele Andrade com o Ícaro e Gilmar.

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2: Oba! Ô, Rio Preto! Já tem Garnaldo e Zé Neto e Cristiano junto e misturado, hein?

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4: Vai cair água, Diego Arnaldo e Zé Neto e Cristiano. Teve ainda O Que É Que Você Viu Em Mim com Panda e Gustavo Lima, teve Zé Felipe e Ana Castela, Sua Boca Mente, e ainda o que é com Michele Andrade e Ícaro Gilmar cantando pra gente essa quarta-feira maravilhosa. Bora pra mais um intervalo rapidão, o Chicão volta já.
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6: 7:29.
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1: 7h32.
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3: Já estamos de volta aqui na sua rádio preferida, na rádio que, ó, disparou em audiência em todo lugar.
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3: Agora tem o orçamento com Luan Pereira e Ana Castela.

0: pode parecer loucura, mas eu acho que foi aquele sofazinho que fortaleceu o lance entre eu e ela, sabia?
1: Luan, sofazinho faz parte da vida de todo mundo, rapaz.
0: Todo mundo já teve um sofá.

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1: Luan Santana e Jorge Mateus, Sofazinho. Teve ainda Simone Mendes, Dois Fugitivos, teve bar lotado com William Bidico e teve ainda Luan Pereira e Ana Castela com Orçamento. Gente, reta final, hein? Último intervalinho, o Chicão volta daqui a pouco.
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5: 7h44.
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2: 7h48.
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4: Bora, meu povo, cadê a Maria? Tá lá ouvindo a gente. Alô, Maria, beijo no seu coração, obrigado pelo carinho.
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4: Oba! Théo e Gabriel com Jorge Dependência.

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2: É a tal da lembrança boa, traia véia. Teve ainda Luan Pereira com Chorando no Chuveiro, teve Matheus e Cauã com Bruno e Marrone, Movimentos Sutis, e ainda Dependência com Theo e Gabriel e Jorge, encerrando com Chave de Ouro, mais uma edição do nosso Laço do Peão. Muito obrigado pela audiência e amanhã, quintona, o Chicão tá de volta com muito mais. Até lá, tchau gente, fui!
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Um dia abençoado para cada um de nós. Quero agradecer a você que está ouvindo pelas ondas da Dinâmica FM. Que bom, que bacana ter você aí do outro lado do rádio, acompanhando o seu trabalho, acompanhando aí na sua casa o nosso programa. Obrigado por sua companhia. Eu quero também agradecer a você que me assiste. Falando em você que me assiste, que acompanha pela internet, você que ouve pela internet, clica aqui em cima do joinha para você curtir. O seu apoio é importante para nós. É gratuito e você nos ajuda. Como você pode nos apoiar? Clicando no joinha, entrando nos comentários, dando o seu oi, o seu olá, sua saudação e, se for o caso, um pedido de oração. Também compartilhando essa live. Eu agradeço. Hoje é quarta-feira, daqui a pouco, às 9 da manhã, nosso primeiro horário de hoje. Hoje, quarta-feira, tem culto, 9 da manhã, em Jacutinga. Atenção para o endereço da nossa igreja em Jacutinga, Rua Santo Antônio, 321, no centro de Jacutinga. Qual vai ser o horário hoje? 9 da manhã, tá? Uma manhã de fé, uma manhã de esperança, uma manhã de milagres para a sua vida. E aí, o que vai acontecer? Aí tem depois, às 7 da noite, hoje, quarta-feira, 7 da noite, no bairro dos Cardoso. O bairro dos Cardoso, hoje, quarta-feira, 7 da noite, lá em Bueno Brandão. E depois, o terceiro e último horário, em Jacutinga. Hoje, quarta-feira, 7:30 da noite. Hoje, quarta-feira, 7:30 da noite, em Jacutinga. Atenção para o endereço da nossa igreja em Jacutinga, para você vir hoje, quarta-feira, 7:30 da noite, Rua Santo Antônio, 321, no centro da cidade de Jacutinga. Minha gente, eu falo agora com você que está me assistindo. Clica aqui no joinha para você curtir. Entra aqui nos comentários para você dar o seu oi, o seu olá, sua saudação e, se for o caso, colocar um nome ou fazer um pedido de oração para alguém que está precisando. Eu estou com a Bíblia aberta aqui em Hebreus, capítulo 5. Porque todo sumo sacerdote, tomado dentre os homens, é ordenado por homens nas coisas pertencentes a Deus, para que ele possa oferecer tanto os dons como sacrifícios pelos pecados. Ele pode ter compaixão pelo ignorante e por aqueles que estão desviados, porquanto também ele mesmo está rodeado de fraquezas. E por esta razão ele deve, tanto pelo povo como também por si mesmo, fazer ofertas pelos pecados. E nenhum homem toma esta honra para si, senão quando é chamado por Deus, como foi Arão. Assim também Cristo não se glorificou a si mesmo para se tornar um sumo sacerdote, mas o fez aquele que lhe disse: tu és meu filho, hoje te gerei. Como ele diz também em outro lugar: tu és sacerdote para sempre, segundo a ordem de Melquisedeque, o qual, nos dias da sua carne, após ele ter oferecido orações e súplicas com grande clamor e lágrimas, aquele que podia livrá-lo da morte, e foi ouvido quanto ao que temia. Embora ele fosse um filho, aprendeu obediência por meio das coisas que sofreu, e tendo sido

aperfeiçoado, ele tornou-se o autor de eterna salvação para todos os que lhe obedecem. Chamado por Deus de sumo sacerdote, segundo a ordem de Melquisedeque, sobre quem temos muito o que dizer, mas de difícil enunciação, porquanto vós sois tardios em ouvir. Porque quando já devíeis ser mestres, necessitais de que se vos torne a ensinar os princípios básicos dos oráculos de Deus. E chegastes ao ponto de precisardes de leite e não de alimento sólido. Porque qualquer que se alimenta de leite é inexperiente na palavra da justiça, porquanto é um bebê. Mas o alimento sólido pertence àqueles que alcançaram a maturidade, e também para aqueles que, pela razão do uso, tiveram seus sentidos exercitados para o discernimento tanto do bem quanto do mal.

Eu estou com a Bíblia aberta aqui, em Hebreus, capítulo 5. E eu estou aqui com esse capítulo especial. Agora, olha isso daqui no verso 1. Porque todo sumo sacerdote, tomado dentre os homens, é ordenado por homens nas coisas pertencentes a Deus, para que ele possa oferecer tanto os dons como os sacrifícios pelos pecados. E ele pode ter compaixão pelo ignorante. Tem certas coisas que eu sou ignorante. Por quê? Porque me falta o entendimento sobre aquele assunto. É sempre importante nós sabermos que nós não sabemos tudo e que nós precisamos aprender com quem sabe. E é sempre importante, quando a gente domina algum assunto, é sempre necessário, é sempre importante a gente querer compartilhar com outros aquilo que a gente sabe, para que os outros possam também serem beneficiados, aprenderem com aquilo que a gente faz. Agora, eu quero falar com você sobre qual é o nome que Deus colocou sobre Jesus. Nós sabemos pelo Evangelho, nós sabemos pela Bíblia, que Jesus tem muitos nomes. Por exemplo, Eu Sou, é o nome de Jesus. Por exemplo, Ovelha Muda, é o nome do Senhor Jesus, porque não abriu a sua boca e foi levado ao matadouro. Um outro nome que o Senhor Jesus tem, Cordeiro de Deus. Um outro nome que ele tem, Messias. Um outro, Filho de Deus. Qual outro título? Ele tem muitos títulos. Muitos títulos. Mas eu quero enfatizar isso aqui. Sumo sacerdote. Qual é o papel? Qual é o papel do sumo sacerdote? O papel do sumo sacerdote é de julgar, é de interceder. O sumo sacerdote, ele era o único que poderia julgar. Então era trazido diante dele a pessoa que foi flagrada cometendo o pecado. Vamos usar um exemplo da mulher adúltera. Quando ela foi pega no adultério, ela teria que ser levada até o sacerdote. E o sacerdote, então, ia misturar o pó da terra na água e ia escrever no chão as maldições concernentes

inerentes ao pecado que aquela mulher fez. E aquilo, e ele ia levantar e ia dar o veredito sobre o pecado dela. E aí, o que que acontece? O sumo sacerdote tem poder de julgar. Ele tem autoridade para julgar. Voltando na mulher adúltera, quando nós voltamos ali na mulher adúltera, que nós deparamos com ela sendo levada pelos fariseus, saduceus, religiosos, diante de Jesus, o que que Jesus faz quando eles chegam com a mulher dizendo que ela é adúltera? Jesus se inclina e começa a mexer no pó da terra. Qual foi a mensagem que Jesus deu para eles quando ele se inclina e começa a mexer no pó da terra e depois começa a escrever? Qual é a mensagem que Jesus deu para eles? Jesus deu para eles a seguinte mensagem: eu sou o sumo sacerdote. Eu tenho o direito de julgá-la. Eu tenho autoridade para julgá-la. E aí o que que acontece? Aqueles homens insistindo disseram: mas a lei de Moisés diz que ela é para ser apedrejada. E Jesus continua escrevendo na terra. E Jesus se levanta e diz: aquele que não tiver dentre vós nenhum pecado, atire a primeira pedra. E o que que aconteceu? Os mais velhos foram os primeiros a deixar as pedras e ir embora. E foram acompanhados pelos mais novos. E todos foram embora. Ficou a mulher no meio e Jesus também inclinado. Quando Jesus se levanta, ele pergunta para a mulher: mulher, cadê os teus acusadores? Ela falou: Senhor, não tem ninguém aqui me acusando. Aí ele falou para ela assim: ó, eu também não te condeno. Quer dizer, ele podia condenar ela. Ele falou: eu não te condeno. Aí o que que ele fala para ela? Ele fala uma coisa muito forte para ela. Ele falou assim: vá e não peques mais. Jesus não estava passando a mão na cabeça dela. Não estava falando assim: não, você pecou, mas eu te perdoo. E tu, não. Ele falou: olha, eu não vou te condenar, mas você para imediatamente de ficar cometendo esse pecado. Foi isso que Jesus falou para ela. Aqui, nesse texto, fica bem claro que ele é o sumo sacerdote, que esse título pertence a ele, que essa nomenclatura pertence a ele. Isso aqui está bem claro, mas muito claro mesmo. Agora, qual é o papel do sumo sacerdote? Ele intercede por nós. Olha só. Se confessardes os vossos pecados, o Senhor Jesus Cristo é fiel para vos perdoar e vos purificar de toda a iniquidade. O que que ele é? Ele é fiel. Porque esse é o papel dele. Qual que é o papel dele? Perdoar os nossos pecados. Esse é o papel dele. Ele pode condenar, como ele também pode absorver. Quando uma pessoa estava leprosa, ela tinha que ser tirada da sua casa, tirada da sua família, e ela era obrigada a ficar isolada. Mas quando um leproso se achava curado, ele tinha que ir até o sumo sacerdote, que o sumo sacerdote ia examinar ele e poderia autorizar ele a voltar para a família. Poderia autorizar ele a voltar para a família, ou poderia falar assim: não, você não está curado, e eu te condeno ao apedrejamento. O leproso poderia ser morto. Por quê? Porque ele foi leproso lá no meio da sociedade. E isso era proibido por lei. A lei de Moisés proibia. Mas aquele que estava curado, o que ele tinha que fazer? Ele foi curado? Foi. Então o que ele tinha que fazer? Ele tinha que
entregar uma oferta

e voltar para o convívio da sua família e da sociedade. Mas quem que era o agente? Quem que era o responsável? Quem que era aquele que ia dar o veredito? O sumo sacerdote. João, na sua carta, primeira carta de João, no capítulo 2, ele diz assim, não pequeis, mas se algum de vós pecar, temos um advogado junto do Pai, Jesus Cristo. Olha, qual é o papel do sumo sacerdote? É o papel de um advogado. Qual é o papel de um advogado? Representar o seu cliente. Representar aquele que o contratou. E o que o advogado vai fazer, né? Ele vai interceder junto ao Poder Judiciário, ele vai interceder e ele vai defender o seu cliente na audiência. Então, o que aconteceu? O Senhor Jesus, aonde que ele está agora? Ele está sentado à direita de Deus Pai Todo-Poderoso. Mas o que ele está fazendo lá? Ele está intercedendo por nós. Ele está defendendo a gente. Ele está ali, diante do Pai, clamando por nós. Ele está ali, diante do Pai, rogando por nós. Agora, olha só. Quando Jesus estava aqui na Terra, ele estava aqui na Terra fazendo o quê? Pensando em nós, defendendo nós, lutando por nós. E agora, o que acontece? O Senhor Jesus Cristo agora, o que ele acontece? Ele morreu por nós, terceiro dia ele ressuscitou, 40 dias ele ficou aparecendo, desaparecendo, até que no final, diante de mais de 500 pessoas, o que ele fez? Ele foi para os céus. Ok? Ok. Agora deixa eu falar uma coisa aqui com você. Deixa eu falar algo aqui com você. O que Jesus está fazendo nos céus? O que ele sempre fez? Pensar em nós. Interceder por nós. Lutar por nós. Defender a gente. Ele é o nosso advogado. Ele é o nosso intercessor. Verdadeiramente ele nos ama. Verdadeiramente ele nos ama. O que a gente precisa? O que a gente precisa? O que nós precisamos para contratar um advogado aqui na Terra? Nós precisamos de dinheiro. O advogado, a gente vai lá e fala para ele o que está acontecendo com a gente, ele já dá o preço. Aí a gente pega aquele preço, a gente paga ele, ele começa a defender a gente. Agora, e o Senhor Jesus? Qual é? O que é? Como que a gente pode ter ele como nosso advogado? Como? O Senhor Jesus Cristo, nós podemos ter ele como nosso advogado por meio da fé. Por meio da fé. Ô pastor, mas eu acredito em Jesus. Mas toda pessoa que diz que acredita em Jesus precisa fazer uma pergunta para si mesmo. Eu estou obedecendo a Jesus? Porque o próprio Senhor, ele diz assim, muitos me chamam Senhor, Senhor, mas não fazem o que eu mando. Muitos com a sua boca professam que acreditam em mim, mas o coração deles está longe de mim. Então você precisa fazer essas perguntas para você. Você obedece a Jesus? Seu coração está longe? Como que você está diante de Jesus? Por quê? Porque o Senhor Jesus é o autor da eterna salvação para todos os que lhe obedecem. O Senhor Jesus, ele não vai defender os que o rejeitam.

ele não vai defender os que o abandonam. Ele não vai defender aqueles que não têm compromisso nenhum com ele, mas aqueles que buscarem o Senhor de todo o coração serão achados por ele. Todos os que buscam o Senhor de todo o coração serão achados por ele. Olha que coisa interessante. Mas aqueles que o desprezam, aqueles que o deixam, aqueles que o abandonam, o que o Senhor vai

Salvador. E aí o que, que você vai ter que fazer? Você vai ter que obedecer o Senhor. Obedecer toda a Bíblia? Não. Mas obedecer o que você sabe. Obedecer o que você sabe. Você precisa obedecer o que você sabe. Isso vai ser importante. Isso vai ser muito importante.

O Senhor é o grande eu sou. O Senhor é bom, bom demais. O Senhor é digno de glória, digno de honra, digno de receber todo louvor. O Senhor é o nosso Deus e Pai. O Senhor é grande, grande em fidelidade, grande em amor, grande em misericórdia. O Senhor é grande, grande e grande. Eu levanto as minhas mãos para te adorar na beleza da tua santidade. Eu levanto as minhas mãos para te adorar em espírito e em verdade. Abençoa, meu Deus, tudo aquilo que essa pessoa colocou junto do rádio. Sim, Senhor. Abençoa. Abençoa, meu Deus. Abençoa, meu Pai, a cada um de nós. E nos ajude, meu Deus, a receber a sua palavra e a obedecê-la. Porque teu é o poder, tu é a glória, teu é o reino, para sempre. Amém.

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Eu quero dizer para você que Deus é bom. E Ele é bom demais. E não se esqueça, o milagre que você espera acontecerá.

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0: que é? 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
2: 9:01.
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2: 9:04.

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0: É isso aí, muito bom dia para você sintonizado na Dinâmica FM. Eu sou Vanessa Cavalari.
1: Eu sou o Vinícius, agora você fica bem informado nessa manhã de quarta-feira, dia 27 de maio.
0: Agora são exatamente 9 horas e 30 minutos. Vamos para os destaques desta manhã. Caverna no Lau, 5 das 7 pessoas são encontradas vivas, dizem socorristas.
1: Ministério da Agricultura manda recolher azeite adulterado.
0: Presidente da CIJA confirma a presença do governador de Minas Gerais na Festimalha. Isso e muito mais, você confere agora aqui no Redação Dinâmica.

0: Bom dia, Hugo.
1: Bom dia, Vanessa. Bom dia, ouvintes.
0: Bom dia para você que já está ligadinho aí na sua 105.9. Sejam todos muito bem-vindos. Quer deixar o seu comentário e a sua opinião? Claro que sempre será muito importante para gente. Quer participar com a gente ao vivo? Você também pode. Para você que já está na live, compartilhe, fique à vontade. O telefone e o WhatsApp aqui da sua 105.9 é o 3185-0145. Então, vai lá e deixa o seu recadinho aqui para gente. Vamos seguir aqui das notícias? Menino de 3 anos fica preso a 10 metros de altura em prédio na China.
1: Um vídeo divulgado nesta terça-feira, dia 26, mostra um momento em que uma criança de 3 anos é resgatada após ficar presa do lado de fora de um prédio residencial na cidade de Zhangye, na província de Gansu, no noroeste da China.
0: As imagens registradas no último dia 6 de maio mostram o menino agarrado em um cabo enquanto permanece em pé, sobre uma superfície estreita no terceiro andar do edifício, a cerca de 10 metros do chão.
1: No vídeo, dois homens aparecem deitados na beira do telhado tentando alcançar a criança. Um deles foi identificado pela imprensa local como o comerciante Wang Duohong, que ajudou no resgate ao lado de um policial especializado enviado ao local após uma ligação.
0: Segundo a polícia, o agente chegou ao telhado cerca de 7 minutos depois. Jun Taiyang conseguiu se aproximar cuidadosamente do menino antes de puxá-lo para um local seguro.
1: Testemunhas relataram que moradores ouviram uma criança chorando e pedindo ajuda no lado de fora do prédio. Inicialmente, os vizinhos tentaram alcançar o garoto usando uma escada, mas o equipamento não era alto o suficiente.
0: De acordo com os funcionários da comunidade local, a criança havia sido deixada sozinha em casa enquanto familiares saíram para fazer compras.
1: As autoridades acreditam que o menino escalou uma janela e acabou do lado de fora do apartamento. Outra versão relatada pela imprensa local aponta que ele brincava quando tropeçou e ficou pendurado no cabo.
0: O menino não sofreu ferimentos e foi entregue ao avô após o resgate. Naquele momento, eu realmente não pensei em ter medo. Eu só fiquei preocupado ao ver uma criança tão pequena pendurada ali, disse Yang à imprensa local.
1: Somos todos vizinhos e desde que a criança tenha sido resgatada em segurança, isso é tudo que importa, acrescentou.
0: Como que deixa uma criança de 3 anos de idade, sozinha, dentro de um prédio e aonde a família foi fazer compra? Tá aí, gente. 3 anos de idade? Se fosse pelo menos ali seus 10, 13 anos de idade, a gente até entenderia que já é um pouquinho grandinho, né? Mas com 3 anos de idade, você deixar uma criança sozinha dentro de um apartamento? É, pois é, né? Tá aí. Tem doido pra tudo, né? Pra ter essas coragem de fazer isso. Cadê a mãe dessa criança? O pai? Como é que permite umas coisas dessa? Caverna no Laos. 5 das 7 pessoas são encontradas vivas, dizem socorristas.
1: Socorristas informaram nesta quarta-feira que 5 dos 7 moradores presos há uma semana em uma caverna inundada no Laos foram encontrados com vidas.
0: Eles foram localizados por mergulhadores especializados em caverna e, por enquanto, permanecem presos a uma gruta subterrânea, enquanto as equipes de resgate continuam as buscas pelos 2 moradores restantes.
1: Uma operação arriscada de resgate foi iniciada em meio às condições climáticas e adversas. Acredita-se que eles tenham sido presos em uma saliência elevada dentro da caverna, que recebe fluxo de ar contínuo, informou a agência de notícias estatal do Laos na terça-feira.
0: Os socorristas disseram à CNN que mais de 100 pessoas participam da arriscada operação, incluindo 15 mergulhadores, experientes e especialistas, que ajudaram o dramático resgate de um time de futebol juvenil na Tailândia em 2018.
1: Os mergulhadores entraram na caverna na terça-feira passada, dia 19 de maio, em busca de ouro, mas a forte chuva provocou uma enchente repentina que bloqueou a entrada, segundo a equipe de resgate do Laos e da Tailândia.
0: O mergulhador tailandês Ken Kat disse à CNN anteriormente que os socorristas estavam trabalhando com um mapa que consideram bastante preciso e que os moradores não estão no local mais seguro, dentro da caverna.
1: É por isso que eu acredito que, dadas as geografias e as condições de vida das vítimas, se elas estiverem naquela área específica, suas chances de sobrevivência são muito altas, disse Bong Wakong, que também participou da operação de resgate da seleção tailandesa de futebol em 2018.
0: O mergulhador finlandês Mikko Passai PASSE, né, faz parte da equipe de mergulhadores que navega pelo túnel de Laos e publicou um vídeo nas redes sociais em que aparece se espremendo entre rochas irregulares.
1: Ainda estamos otimistas de que encontraremos mineiros vivos, pois eles entraram na mina com recursos para permanecer no subsolo por vários dias, escreveu ele no Facebook nesta quarta-feira, antes da equipe alcançar os homens.
0: Mas ele também falou sobre as condições traiçoeiras que enfrentou até agora, começando a uma caminhada de 4 km pela selva para chegar ao local.
1: Dentro da mina é preciso navegar por centenas de metros de restrições constantes, águas de inundação, risco de desabamento e alto risco de contaminação do ar, disse PASSE, e também participou do resgate dos meninos tailandeses em 2018.
0: Arnold Dix, geólogo e especialista em resgate em desastre, que liderou a operação para salvar 41 mineiros indianos em um túnel que desabou em 2023, alertou que resgates desse tipo são inerentemente arriscados.
1: Ele disse que após 7 dias dentro da caverna, o risco de doenças entre os presos está aumentando. As condições também são muito difíceis para os socorristas, que precisam temer serem surpreendidos de uma forte correnteza dentro dos túneis, acrescentou ele.
0: Meus sentimentos estão com os socorristas que estão lá no Laos neste momento. Espero que tenha sucesso, mas também espero que não morram no processo, disse Dix Australia nesta quarta-feira.
1: Para resgatar os moradores, socorristas terão que percorrer um túnel de 340 metros, segundo o MKT, Centro de Comando de Controle Meta Ten Kalasin, um dos grupos que coordenam o resgate.
0: Algumas partes do túnel têm apenas 60 centímetros de largura, então socorristas precisarão rastejar e se aproximarem do grupo preso, conforme publicado pelo Centro de Comando no Facebook.
1: Imagens mostram cabos instalados em uma abertura entre rochas para guiar os socorristas até a parte mais baixa do túnel.
0: Bong Gong descreveu a entrada natural da caverna como uma trilha que desce com um ângulo de 45 graus e tão estreito que você precisa se inclinar para o lado e abaixar-se e rastejar de barriga para passar, explicou o mergulhador experiente.
1: Ele acrescentou que a entrada e a saída da caverna devem ser cuidadosamente coordenadas, pois não há espaço para os socorristas se cruzarem.
0: A caverna tem ar, sim, mas o ar viciado também era abundante, explicou o grupo de resgate MTK no Facebook, após a suspensão das operações de resgate na terça-feira, acrescentando que um sistema de dutos de ar foi instalado para fornecer ar fresco ao túnel.
1: Capacetes, máscaras de respiração e monitores de gás estão sendo usados para monitorar o nível de oxigênio e gás tóxico no estreito sistema de cavernas.
0: Um vídeo gravado dentro da caverna, publicado na página do Facebook de um socorrista tailandês, mostra os homens movimentando as cavernas escuras, quase completamente alagadas. Estão sendo feitos esforços para bombear a água para fora dos túneis a fim de facilitar aí o acesso.
1: Do lado de fora da caverna, uma equipe de alpinistas foi enviada em uma missão de rapel para procurar possíveis rotas para alcançar os moradores a partir de 4 postos que foram identificados na montanha acima da caverna, disse o grupo.
0: A CNN entrou em contato com o Ministério das Relações Exteriores de Laos para obter um posicionamento. O país do Sudeste Asiático é um estado comunista de partido único que monitora de perto a divulgação de informações. Se essa caverna tá aí, é tão perigosa, por que que não fecham? Por que que não lacram esse tipo de caverna e não deixam o povo entrar? Olha só que situação, para você entrar lá dentro, você tem que rastejar de barriga para poder passar pelo túnel. E as pessoas vão lá e acham que ainda... O que que será que passa na cabeça de uma pessoa para querer entrar dentro de um túnel desse? Que mal é má, cabe, talvez, uma criança, talvez, se rastejar para entrar dentro do túnel para ir atrás de ouro. Tá aí, gente. Então, se é tão perigoso, o porquê que não lacra a entrada dessa caverna e não deixa mais, proíbe. Pronto, aí não acontece esse tipo de eventos, né? 7 pessoas estão lá dentro, 5 foi resgatada, e as outras 2, como que estão? Tá aí, parece que a pessoa não tem amor à vida, né? Ministérios da Agricultura manda recolher azeite adulterado.
1: O Ministério da Agricultura e Pecuária determinou na terça-feira, dia 26, o recolhimento imediato de lote 260289 do azeite de oliva extra virgem da marca São Paulo, Segundo a pasta, o produto foi considerado impróprio para o consumo humano após fiscalização.
0: As amostras coletadas foram analisadas pelo Laboratório Federal de Defesa de Agropecuária, em Goiás, que confirmou a presença de mistura de outros óleos vegetais na composição do produto, caracterizando fraude.
1: Além disso, foram identificadas irregularidades relacionadas à empresa responsável pela importação e comercialização do produto. Endereço e o Cadastro Nacional de Pessoa Jurídica, o CNPJ, informados no rótulo e nos documentos fiscais, não foram localizados ou confirmados.
0: A empresa foi notificada de Superintendência Federal da Agricultura de São Paulo, mas como não apresentou manifestação dentro do prazo estabelecido, será atuada administrativamente.
1: A comercialização do produto constitui infração grave e os estabelecimentos que mantiveram os itens à venda poderão ser responsabilizados. O Ministério orienta que os consumidores interrompam imediatamente o uso do produto e solicitem a substituição, conforme previsto no Código de Defesa do Consumidor, disse o MAPA. O SBT News não localizou o contato da empresa.
0: É, ficou difícil para a empresa agora, provavelmente vão ter que tomar uma bela de uma multa e ir fora, que vai ser tirado de todo o mercado todo esse lote desse azeite, né? Desse azeite. Eu acredito que isso seja um faturamento bem baixo para a empresa, né? Um desperdício, né? Por que já não faz a coisa certa? Passa pelo item de qualidade? É verdade. Passou pelo item de qualidade? Como que passou, sendo que estava adulterado? Então, são coisas que, às vezes, compensa a empresa andar de forma correta para não acontecer esse tipo de coisa. Olha o transtorno de tirar praticamente das prateleiras de São Paulo, né? Que é esse azeite por esse indício, né? Uma hora pega, uma hora chega. Vamos falar, então, agora da previsão do tempo. Quero convidar o Edson aqui, ele que vai contar pra gente sobre a previsão do tempo para hoje. Bom dia, Dinho.
2: Bom dia, Vanessa. Bom dia, ouvintes da Dinâmica FM. Quarta-feira, chegando para você informações do tempo. Dia amanheceu ensolarado. Temperaturas mínimas registrando 20 graus. Então deu aí uma esquentadinha, né? Nós achávamos que ia amanhecer fria, mas acabou esquentando. E hoje pode

0: chegar aos 26 graus. Probabilidade de chuva 10%. Umidade do ar 80%. Desejo a todos uma ótima quarta-feira. Volto amanhã, se assim Deus nos permitir, com mais previsão do tempo. Tchau, tchau.
1: Tchauzinho, muito obrigado pelas suas informações do tempo aqui na 105.9. Então hoje há uma possibilidade de fazer um pouquinho mais de calor, né? Tá aí, apesar que a umidade do tempo está bem alta, está bem elevada, mais de 80%. Bom, mas enfim, mas não há indício de chuva, está marcando somente 10%. Então, provavelmente vai ser aquele dia bem caloroso e depois vai chegando a noitinha, vai dando aquele ar gelado, né? 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
1: Regionais.
2: O que vem acontecendo com os gatinhos em Andradas é revoltante, além de ser crime.
3: É revoltante imaginar que em pleno 2026 ainda existam pessoas capazes de tirar a vida de animais de forma tão cruel. Gatos não são objetos descartáveis, são seres vivos indefesos que sentem dor, medo e sofrimento.

0: Cumprimento.
1: Envenenar animais é crime e precisa ser tratado com seriedade que merece. Além da crueldade, o uso de veneno coloca em risco outros animais, crianças e até moradores da região. O silêncio só fortalece quem age dessa forma.
0: Moradores relatam uma sequência preocupante de mortes e desaparecimento de gatos em uma mesma rua, levantando suspeitas e causando medo entre vizinhos que convivem diariamente com essa situação.
1: A denúncia enviada por uma moradora diz: "Bom dia, Rosângela. Preciso te falar uma coisa. Tem alguém aqui na rua dando venenos para os gatos. Deram veneno aos dois gatos da Bruna. Ontem, quando eu cheguei em casa, a gata dela estava morta no meu portão. A outra tinha morrido nesta semana. A gata da minha filha também morreu. E os filhotes desapareceu do nada."
0: Em questão de um mês, vários gatos morreram ou sumiram. Há uns 15 dias, um deles desapareceu e tenho quase certeza que quem possa ser o responsável. Ontem mesmo, um vizinho chamou a gente no portão perguntando se aquele gatinho cinza era nosso. Falamos que era da Bruna, a vizinha do fundo, e ele comentou que o quintal dele estava cheio de fezes.
1: "Depois disso, quando cheguei de madrugada, o gato estava morto aqui. Olha a situação que estamos vivendo nessa rua. A gente desconfia, mas não sabe o que fazer."
0: O fato aconteceu na rua Rio Grande do Norte, Vila Betela, em Andradas. Casos assim precisam ser denunciados às autoridades e acompanhados de perto. Maldade contra animais não pode ser vista como algo normal ou sem importância. Hoje são os gatos, amanhã quem mais pode estar em risco?
1: É complicado essa situação, né? Quando você mora numa rua onde que tem bastante gato, não tem como você evitar que o gato vá no quintal do vizinho e faça anarquia, né? Ou batiza, ou toma propriedade para si o gatinho dentro do quintal da vizinha. Realmente isso é muito perturbador, é horrível, né? Se você chegar em casa e tá cheio ali de cocô, de xixi de gato dentro da sua residência. É triste isso, mas o que fazer? Então eu acredito assim, se você tem um gatinho de estimação, tenta manter ele dentro da tua casa, né? Oferece para ele os lugares específicos para ele poder fazer as necessidades. Pelo fato, não pode dar veneno realmente, isso é uma crueldade. Não pode acontecer. Existem vários tipos de você evitar que um gatinho invada sua casa e façam as necessidades deles lá. E também das pessoas que têm gato. Vão lá, ensina seu gatinho a fazer dentro da sua caixinha de areia. Não custa. Então, se você quer ter um bichinho de estimação como gato, cuida. Cuida para que ele não vá atormentar os outros vizinhos, porque realmente é perturbador, mas não a ponto de você dar veneno para o gatinho. Então, ensina ele a fazer as necessidades dentro da caixinha de areia. Eu tenho certeza que a inteligência que os gatos têm, eles vão se acostumar com isso, né? O que não pode deixar largado e fazer o que querem. Adolescente é apreendido com 112 empendorfes de cocaína em Espírito Santo do Pinhal.
0: Um adolescente de 16 anos foi apreendido por ato infracional de tráfico de drogas na manhã dessa sexta-feira, dia 22, no bairro Jardim do Trevo, em Espírito Santo do Pinhal.
1: De acordo com a Polícia Militar, a equipe realizava o patrulhamento pela Rua dos Operários, quando avistou o menor, que já é conhecido nos meios policiais, por envolvimento com tráfico de drogas, segurando uma sacola plástica branca em atitude suspeita.
0: Ao perceber a aproximação da viatura, o adolescente arremessou a sacola e tentou fugir a pé, mas foi rapidamente acompanhado e abordado pelos policiais. Durante a busca pessoal, nada de ilícito foi encontrado com ele. No entanto, ao verificar a sacola dispensada, os agentes localizaram 112 empendorfes contendo cocaína.
1: Diante dos fatos, o menor foi apreendido por ato infracional de tráfico de drogas, conduzido ao pronto de atendimento municipal para a realização dos exames de corpo de delito.
0: Posteriormente, a ocorrência foi apresentada na delegacia de polícia ao delegado Dr. Davi Basílio Batista Ferreira, que ratificou a apreensão.
1: Após os procedimentos legais, o adolescente foi encaminhado à Fundação Casa de Campinas, onde permaneceu apreendido à disposição da justiça. Pois é, deveria pegar realmente esses meninos e deixar eles nessas casas de apoio, né? Deixasse ele lá, internasse, deixasse por um bom tempo lá, soltasse só quando fosse maior, porque aí vai ter consciência que se pegar vai ser preso, né? Tá aí, então adianta o adolescente entrar, pegar ele hoje e soltar ele amanhã. Então, tá certo, foi encaminhado para a Fundação Casa. Eu acho que tem que fazer isso com todos os adolescentes, porque o que tem de adolescente envolvido nesses tráficos de droga, né? É muito triste. Aí acredito que até para as mães que sabem que o filho faz isso, é muito, muito triste mesmo. Menina de 2 anos é internada com múltiplas faturas após ataque de

0: pitbull e mãe foi presa.
1: Uma menina de 2 anos foi internada na unidade de terapia intensiva, UTI, neonatal do Hospital São Sebastião em Três Corações, após ser atacada por um cão da raça pitbull dentro de casa.

0: que ajudar o transporte da vítima. O cachorro pertence à irmã da mãe da criança.
1: Segundo a assessoria de comunicação do hospital, a criança deu entrada no pronto-socorro às 21 horas e 10 minutos, trazida por uma tia. A menina foi admitida com um quadro grave de múltiplas fraturas e lesões no crânio, face e mandíbula, perfuração grave no olho esquerdo e afundamento de massa cefálica e escalpeamento, perda de parte do couro cabeludo.
0: Após passar por procedimentos cirúrgicos com uma equipe médica multidisciplinar, a menina foi transferida para a UTI neonatal. Segundo o boletim médico mais recentes emitidos pela instituição, ela encontra-se entubada e estável.
1: De acordo com o registro policial, a equipe da Polícia Militar localizou a mãe da menina no hospital, onde ela recebeu voz de prisão em flagrante pelo crime de abandono de incapaz. Inicialmente, a jovem apresentou informações desencontradas, mas teria acabado confessando aos policiais que não estava na residência no momento do ataque.
0: Segundo a Polícia Militar, ela teria alegado que havia deixado a bebê e outra filha de apenas um ano sob os cuidados de uma sobrinha de 13 anos. Ainda de acordo com a polícia, testemunhas relataram que a mulher estava em um bar no momento do ataque e apresentaram prints de redes sociais dela no local.
1: O Conselho Tutelar de Três Corações foi acionado e iniciou procedimentos de amparo e proteção das demais crianças da família. A perícia técnica da Polícia Civil realizou os trabalhos de imóvel onde ocorreu o ataque.
0: A Polícia Civil informou que a mulher foi ouvida neste domingo por meio da 2ª Central Estadual de Plantão Digital e presa em flagrante pelo crime de abandono de incapaz, com agravamento em razão de lesão corporal de natureza grave e encaminhada ao sistema prisional, onde permanece à disposição da justiça. Se não quer ter filho, não tenha. 20 anos de idade, deixar uma criança de 1 ano e a outra de 2 com uma de 13, e com pitbull dentro de casa, não é possível, né? Devia dar pra ela, dar o corpo dela para o pitbull fazer isso. E não com uma criança. É revoltante isso. Como uma mãe pode ser capaz de fazer isso, né? Deixar um pitbull dentro de casa e atacar a menina. Isso foi 7 horas, a menina foi socorrida só às 9 horas da noite. É triste, né, gente? É muito triste, né? Uma menina totalmente sem responsabilidade nenhuma. Agora tá aí na mão do Conselho Tutelar, que vai fazer o melhor para as crianças, com certeza, né? E fez justo mesmo, tem que ficar presa porque deu em abandono de capaz, né? Que isso, onde já se viu um pitbull perto de criança de 1 ano e 2 meses. Nada contra pra quem tem. Mas, né, vai saber o que foi com a mão. É um bebê. Foi fazer com o cachorro. Às vezes foi brincar e o cachorro não aceitou. Bem isso, né? Judiação. 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
2: Câmara Municipal de Jacutinga reúne forças de segurança em audiência pública para discutir violência, drogas e proteção da juventude.
0: A Câmara Municipal de Jacutinga promoveu, nesta segunda-feira, dia 26 de maio, uma audiência pública de segurança pública no plenário professor Dr. Francisco Casselli, no edifício José Esteves, reunindo autoridades representantes das forças de segurança e lideranças locais em um amplo debate sobre os desafios enfrentados pelo município na área da segurança.
2: O encontro contou com a empresa de Polícia Civil, Polícia Militar, Corpo de Bombeiro e Guarda Municipal, Defesa Civil, além de outros órgãos de segurança de Jacutinga e da região. Durante a audiência, foram discutidas estratégias de enfrentamento à violência urbana, ações de combate ao tráfico de uso de drogas, além de medidas voltadas à proteção da juventude.
0: A iniciativa teve como objetivo fortalecer o diálogo entre os órgãos públicos e as forças de segurança, buscando alternativas para ampliar a proteção da população e reforçar as ações preventivas do município. Ao longo da reunião, representantes das instituições destacaram a importância da atuação conjunta e da cooperação entre os setores envolvidos para tornar o combate à criminalidade mais eficiente.
2: A audiência também abriu espaço para reflexão sobre os impactos sociais da violência e sobre a necessidade de políticas públicas voltadas à conscientização, prevenção e segurança comunitária.
0: A Câmara Municipal de Jacutinga ressaltou que seguirá acompanhando de perto pautas relacionadas à segurança pública, considerando uma das principais preocupações da população, reforçando o compromisso do Legislativo com as ações que impactam diretamente a vida dos cidadãos.
2: Presidente da ACIJA confirma a presença do governador de Minas na Festimalha.
0: 48ª edição da Festimalha já começa a movimentar bastidores políticos, empresariais e turísticos do sul de Minas. Durante o evento realizado no último dia 23 de maio, em Varginha, o presidente da ACIJA, Euclides Nascimento, confirmou oficialmente a presença do governador de Minas Gerais no tradicional Feira de Malhas em Jacutinga, considerada uma das maiores no setor no estado.
2: O encontro reuniu importantes nomes associativos do setor empresarial da região, reforçando o peso institucional da Festimalha, que vem conquistando ao longo dos anos. Entre as lideranças presentes estavam o presidente da Federa Minas, o Valmir Rodrigues, o presidente da Associação Comercial de Alfena, João Penucci, e o presidente da Associação Comercial de Varginha, André Yuki, além de Bárbara Botega e Christian Renal.
0: Participação da Festimalha em agendas estratégicas e encontros regionais tem ampliado a visibilidade do evento e fortalecido conexões entre empresários, representantes comerciais e lideranças de diferentes setores da economia mineira, em expectativa de que a edição desse ano gere impacto positivo no turismo, no comércio e na circulação de negócios em Jacutinga e nas cidades vizinhas.
2: Reconhecida por atrair milhares de visitantes todos os anos, a feira se consolidou como a vitrine de moda tricô e das tendências do inverno, além de representar um importante motor econômico para o município. A 48ª Festimalha acontece entre o dia 3 e dia 21 de junho, em Jacutinga, no sul de Minas.
0: A moda já começou a tomar conta da cidade, a expectativa para mais uma edição histórica só aumenta.
2: Festimalha 2026 terá, pelo terceiro ano consecutivo, assinatura da MDX Eventos em Jacutinga.
0: Há poucas semanas da abertura, a 48ª Festimalha em Jacutinga, uma marca já se tornou sinônimo de estrutura e grandiosidade do evento, a MDX Eventos. Pela terceira edição consecutiva, a empresa será responsável pela produção, montagem, cenografia e entrega de toda a estrutura da maior feira de malhas retilíneas do Brasil. O consolidando uma trajetória marcada por crescimento, inovação e resultados expressivos.
2: Após atuar nas edições 2024 e 2025, o MDX retorna em 2026, reafirmando a confiança conquistada junto à Associação Comercial, Indústria e Agropecuária de Jacutinga, que é a CIJA, expositores e milhares de visitantes que passam

0: pela cidade durante o período da feira.
1: Mais do que erguer estruturas da empresa, se tornou peça estratégica para transformar o centro de Jacutinga em um verdadeiro complexo de moda, turismo, gastronomia e entretenimento.
0: A Fest Malha 2026 acontece do dia 3 ao 21 de junho, que deve ultrapassar novamente a marca de 250 mil visitantes, movimentando mais de 50 milhões da economia regional. O evento contará com mais de 100 expositores e ocupará uma extensa área central da cidade, exigindo uma operação logística considerada de alta complexidade.
1: É justamente esse cenário que a MDX Eventos se destaca, com mais de 20 anos de experiência no setor. A empresa é especializada em planejamento, estrutura e cenografia vem acumulando números impressionantes. Somente em 2025, a MDX administrou um público médio de 400 mil pessoas em eventos especializados em cidades como Jacutinga, Campinas, Uberlândia, Pouso Alegre, Alfenas, Itajubá, Presidente Prudente e Rio das Ostras.
0: O portfólio inclui grandes marcas e instituições como Banco do Brasil, Algar, Telecom, Tribanco, Unifenas, Unifei, Univas, FMIT, EducaCross e eventos esportivos de grande porte.
1: Na Fest Malha, porém, o desafio ganha outra dimensão. Diferente de feiras realizadas em centros de convenções fixos, toda a estrutura do evento é construída do zero e a cada edição. Ruas do centro da cidade são transformadas em um grande pavilhão climatizado, moderno e com preparo para receber milhares de pessoas diariamente.
0: A operação envolve montagem de galpões, pé direito elevado, climatização completa, distribuição elétrica para dezenas de estandes, iluminação cênica, espaço gastronômico, lounges, integração com comércio local, sem comprometer o fluxo urbano da cidade.
1: Na edição de 2024, a MDX chamou a atenção pela criação do long cultural e pela entrega da estrutura dentro do cronograma previsto, permitindo que a feira aproveitasse integralmente o feriado prolongado de Corpus Christi.
0: Já em 2025, a empresa participou de uma edição histórica que bateu recorde de público e movimentação financeira. A ampliação da estrutura permitiu integrar o pavilhão principal da Vila Mineira e a praça de alimentação, além de atender toda a demanda envolvendo celebridades nacionais que passaram pelo evento.
1: Agora em 2026, a proposta avança ainda mais. A nova edição aposta em conceitos modernos de sustentabilidade e tecnologia, com cenografia inspirada em biofilia e uma iluminação de LED embaixo do consumo em espaços pensados para proporcionar conforto, experiência e fluidez ao público.
0: Nos bastidores, o trabalho começou semana antes da abertura oficial, com visitas técnicas, análises estruturais e acompanhamento próximos a expositores. Segundo o CEO da MDX Eventos, Patrícia Miranda, o diferencial da empresa está justamente no envolvimento humano em cada etapa da produção.
1: Mais do que entregar um evento, nós nos envolvemos integralmente em cada detalhe. Caminhamos ao lado de cada expositor, ouvindo, acompanhando e buscando sempre o melhor para todos, destacou.
0: Além da atuação da Fest Malha, a MDX também consolidou parceria com a Gazeta, fortalecendo a divulgação institucional dos seus projetos e ampliando a transparência sobre os bastidores de grandes produções realizadas pela empresa.
1: Reconhecida pela criação de cenários personalizados e projetos 3D de alto padrão, a MDX atua em segmentos corporativo, cultural, comercial, educacional e social, oferecendo desde planejamento estratégico até buffet, iluminação profissional, logística e acabamento cenográfico.
0: Em Jacutinga, a permanência da empresa por 3 anos consecutivos na maior vitrine do setor de malhas do país reforça não apenas a confiança conquistada, mas também o papel da estrutura profissional da consolidação de eventos que movimentam negócios e desenvolvimentos regionais. Tá aí, gente. Então, provavelmente eles estão prometendo entregar um evento mais espetacular do que foi o ano passado. Eu acredito que virá mesmo, porque eles são bem detalhistas e realmente eles capricham aí no visual. Parabéns aí à empresa que está sempre, cada ano que passa, inovando, né? Parabéns aí. 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
0: Vasco é denunciado pelo STJD por arremessos de copos em Renato Gaúcho.
1: O Vasco foi denunciado pelo STJD no artigo 203, inciso 3º, no CBJD, por arremesso de objetos em campo durante a derrota por 3-0 para o Bragantino no último domingo, em São Januário. O julgamento acontece nesta quarta-feira e será realizado pela 2ª Comissão Disciplinar.
0: Os arremessos de copos foram direcionados a Renato Gaúcho. O técnico foi alvo de xingamentos no segundo tempo, logo após o time paulista marcar o terceiro gol. Ao perceber o coro, o treinador se virou para a arquibancada e fez gestos irônicos, apontando para si. Na sequência, torcedores lançaram copos na direção do técnico.
1: Depois do apito final, os torcedores voltaram a jogar copos enquanto o treinador caminhava para o túnel em direção ao vestiário. Renato fez sinal de positivo para a arquibancada. Há riscos de multa e de perda de mando de campo. O relator será o Dr. José Luiz Cavalcante Ferreira de Souza.
0: O Vasco volta a campo nesta quarta-feira, hoje, às 19h, de Brasília, contra a Barraca Central, novamente em São Januário. A partida é válida pela última rodada da fase de grupos da Copa Sul-Americana. Não precisa fazer isso, né? Isso daí é uma baixaria total. Quem vai ter que responder por isso vai ser o clube. Pronto aí, resolveu alguma coisa? Vão estar acabando com o próprio clube aí, fazer esse tipo de coisas, né? Pra que arremessar copo no técnico? Gente, não é culpa dele, né? Se fosse tudo culpa do técnico, né? Tá lá, o jogador também são pessoas humanas. Um dia tão bom, um dia não tão. É assim que funciona. Mas vamos deixar esse assunto para as 11 horas aqui no Fanáticos por Esporte. Então você não pode perder, fique por dentro aí do Fanáticos por Esporte por hoje. 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
1: 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Certinho? Combinado? Ficamos por aqui. Muito obrigada. Obrigado pela sua companhia, obrigado pela sua audiência. E a gente volta amanhã com mais Redação Dinâmica para vocês. Certinho? Fique com Deus. Uma excelente quarta-feira a todos vocês. Tchau, tchau.
0: Até mais.

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1: Oportunidade de emprego. 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
4: 10 e 17.

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1: 10h45.
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3: 10h48.

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1: 11:01.
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Bom dia, fanáticos por esporte. Bom dia, Jacutinga. Alô, galera. Bom dia, meu povo. Bom dia, minha pova. Estamos chegando aí com mais um Fanáticos por Esporte, hein? Tem muita coisa para falar hoje, hein, gente? Tivemos rodada importante ontem. Tem rodada importante hoje. Times brasileiros aí conseguindo a sua classificação. Vamos trazer aqui o Mirassol, que tinha tudo para se classificar em primeiro. Se classificou porque ele já estava classificado, né, gente? Mas não se classificou em primeiro, né? Mas a gente vai trazer tudo aqui para vocês. Saiu da classificação.

0: vocês que nos acompanham através da Rádio Dinâmica. Vai, bom dia ao pessoal que nos acompanha pela live de Jacutinga, de fora de Jacutinga. Bom dia aqui também pro pessoal aqui da Dinâmica, né? Pra Vanessa, pro Joanito, pro Hugo, pro nosso gerente Caio. Deus abençoe a quarta-feira de cada um de vocês, gente. Bom dia, Joanito, tudo bem?
1: Falar em francês hoje, aproveitar que a Vanessa tá aqui, né? Bonjour, mon ami. Sonobá. Mas tá aí numa quarta-feira, por enquanto, sem cara da Maju, né? Bom dia, Vanessa. Vanessa, você achar dois rapaz. Você marca achar dois rapaz bonitos aí, você tem um chocolate, né? Não, se achar dois, né? Você achou só um por enquanto. Tá bom?
0: E trazendo aqui pro Joanito, né? Já que ele fala, a convocação da Holanda com Nathan aqui, Brian Brobey, Memphis Depay, Virgil van Dijk, Denzel Dumfries, ó. Então já tá aqui o que ele quer. Já saiu aqui no terceiro nome aqui, já

0: Será que tá mesmo, Joanito? O Corinthians não vai poder contar com ele no sábado. Então, acho que o correto realmente, né, Joanito, é pôr pra jogar hoje, né?
1: Deixa eu consertar aqui, né, porque não se nevar. Mas a presença do Depay no Corinthians hoje, eu acho que não precisa, né? Quando precisou dele, não tava lá, o Corinthians classificou sem ele, né? O Corinthians já está nesse campeonato, graças a Deus, garantido, né? Eu não sei, né? A minha opinião aqui é que ela simplesmente não tem nenhuma importância. Eu acho que o Corinthians vai por reserva hoje.
0: E ele?
1: O membro do pai não vai.
0: Eu acho que ele vai pro jogo.
1: Ele pode entrar em campo, né? Aí é outra história.
0: É, bom, se ele vai jogar, realmente a gente não sabe, né, gente? Porque é aquilo que a gente fala, né? Quem que vai querer arriscar agora, colocar o pezinho, se machucar e não ir para a Copa do Mundo, né? Mas como o Corinthians não liberou ele, né? O Palmeiras, por exemplo, liberou o Piquerez, né? Piquerez já foi lá para a seleção do Uruguai, ele já tinha voltado a treinar no Palmeiras e o Palmeiras achou por bem, então, liberar

0: Mas muito mais importante que o jogo de hoje, mesmo porque o Corinthians disputa com o Grêmio, Santos e Companhia Limitada uma vaga para não ficar no G4 durante a Copa, e é isso que o torcedor não gosta, não só do Corinthians, todos os times, né? Então, para sábado, se ele tivesse com vontade de jogar, sim, mas hoje não precisa dele, não. Se entrar em campo, também acho que não vai resolver nada.
1: A Cristiane de Oliveira está mandando bom dia aqui para mim, para Vanessa, para você, para todos os ouvintes.
0: Bom dia.
1: E manda falando, que manda falando do Corinthians aí. Então, vamos lá. Ô, Joanito, mas aí sábado também não depende do Memphis Depay, né? Mesmo que ele quisesse jogar, ele não poderia jogar no sábado, né? Não só ele, como todos os jogadores que estão convocados, né, gente? Não poderão jogar no sábado, isso aí é determinação da FIFA. Então, os jogadores conseguiram essa liberação para jogar agora no meio de semana, mas quem jogar hoje já está liberado amanhã, quem jogar amanhã já está liberado na sexta-feira. E por isso, né, Flamengo e Palmeiras tanto que lutaram aí para tentar adiar a rodada do final de semana, né? Mas a CBF então disse não. Então Flamengo, que tem 4 brasileiros mais os estrangeiros aí convocados, né, vai ter que jogar sábado aí com um time bem diferente. Palmeiras praticamente perde os 7 estrangeiros, né, que ele tem no seu time, né? O Palmeiras não tem nenhum brasileiro convocado para a seleção, mas tem 7 estrangeiros. Então, desses 7 estrangeiros, nenhum vai poder participar do jogo de domingo, né? O Flamengo joga no sábado, se eu não me engano, e o Palmeiras joga no domingo. A gente vai trazer depois aqui para vocês certinho o dia que cada time joga, né? Então, o que pode fazer o Corinthians, o que pode fazer o Palmeiras, o que pode fazer o Flamengo é pôr para jogar nessa semana, né? Pôr para jogar agora terça, quarta e quinta, né? Porque depois eles vão estar de férias mesmo e não vão poder ser utilizado, né? Mas também tem aquele negócio, né? Para colocar esses jogadores, para eles também não entrarem com vontade, com disposição, eu não sei se já não era bom também já liberar desde já, né? Porque a gente tem visto aí vários jogadores aí que estão se preservando para a Copa do Mundo, né? O Palmeiras, eu falo aqui abertamente que o Arias, por exemplo, é um jogador que está abertamente aí levando o campeonato brasileiro ali no Palmeiras, esperando a Copa do Mundo, né? O Fraco também tem, apesar do Fraco ter feito os gols, né? Mas o Fraco também a gente vê aí que nos momentos aí que precisa dele para disputar, ele também dá.

0: quiser contar, 14 dias para começar a Copa, né? No dia 9. O México estreia contra a África, será o primeiro jogo da Copa. O Brasil ainda tem lá uns 15 dias ou mais, né? Que vai estrear o dia 13. Mas a rodada do final de semana, ela vem cheia de lambança, né? Por exemplo, aquele que perder, né? Aí, pô, desculpa, porque estava desmarcado o jogador da Copa. Mas o time gosta de ter jogador bom que seja convocado para a seleção, no caso. Aquele cabeludinho do Corinthians, aquele de treino, ele não vai, né? Porque ele é pior, né? Então acho que do Corinthians só vai o Depay, que já não tá jogando. Por exemplo, o Corinthians tem pouco jogador estrangeiro no time titular, né? Tem que é bom isso. Até o treinador nosso é brasileiro. Mas então, o Palmeiras, por exemplo. O Palmeiras tá numa situação tranquila, tanto é que joga com o Chapecoense, sabe? Então, forgado, com um monte de ponto na frente. O Flamengo ganhou ontem, a torcida deve estar contente com a vitória de 3-0. Essa rodada, ela aperta mesmo para quem tá lá embaixo, como eu acabei de falar, né? Ninguém quer ficar ali, não quer dizer que quem ficar ali será rebaixado. Ele vai passar uns 50 dias ali no rebaixamento. E como o time grande é corneteado, entre eles principalmente o Corinthians, não vai querer ficar ali, né? E a única chance é ganhar do Grêmio. Eu acho que se empatar, eu não sei como que fica. Se perder, eu acho que lascou.
1: Complicado, né, gente? Mandar um abraço também, lá, e um bom dia especial lá pro pessoal da Adegas Milk Drink, né? Também pro pessoal lá da Casa de Carne, né? Um abraço lá, bom dia pra vocês aí. Deus abençoe o dia de vocês aí. Leitinho, Gil, né? 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Deus abençoe o dia lá do pessoal, do Anésio, da Aline, do Júnior, dos funcionários, né? De todo mundo que trabalha lá. 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Ô, Joanito, o senhor falou uma coisa. O senhor tem hora que o senhor é incoerente. Eu tenho que ficar trazendo o senhor aqui. O senhor fala uma coisa, tem hora que o senhor fala outra. O senhor acabou de falar que o Palmeiras vai jogar com a Chapecoense e tá tranquilo. E o senhor vira e mexe e fala aí que é mais fácil tropeçar em pedra pequena que em pedra grande. Então o senhor deixa nós em dúvida aí.
0: O senhor é muito chorão.
1: Não, eu não. O senhor que fala. O senhor...

0: uma falta de critério. Cancela o jogo do Palmeiras, não cancela o do Flamengo e dos outros times, seria uma falta de critério. A CBF, ela tem que ser igual para todo mundo, né, gente? É assim que eu acho que o futebol tem que ser. Não pode só punir jogadores de um time e não punir do outro. Expulsa de um, do outro não expulsa. A falta de critério muitas vezes atrapalha o futebol brasileiro. Mas a Copa do Brasil, né, gente? Agora já foi sorteado ontem os adversários, inclusive os mandos de campo, né? Então os times que eu falar primeiro vão jogar primeiro em casa, os times que eu falar depois jogam, decidem na sua casa, né? Vasco e Fluminense, então, primeiro. Aqui geralmente no Rio de Janeiro, né, gente? Eles colocam os dois jogos no Maracanã.
1: Mas só o do lado, né?
0: Mas se o Vasco quiser jogar em São Januário, que é o campo dele, ele tem esse direito.
1: Mas
0: geralmente eles costumam marcar os dois jogos no Maracanã. Não sei o que eles vão fazer
1: lá dessa vez. Marcado no Maracanã.
0: Os dois no Maracanã. Não, então,
1: CBF já marcou.
0: Nesse caso aqui, né, gente, não tem muito a diferença de mando de campo. Internacional e Corinthians. O Corinthians joga a primeira no Beira-Rio e a segunda decidindo na Neoquímica Arena, como o Joanito gosta, né?
1: Não, eu gosto. Primeiro joga em casa, 2-0, depois vai lá, empata e passa.
0: O Mirassol pegou o Grêmio, né? Então o Mirassol joga primeiro em casa e o Grêmio decide lá
1: na arena do Grêmio. Vamos tirar o Grêmio.
0: Atlético Paranaense joga primeira no Paraná, o Vitória decide lá no Barradão, na Bahia.
1: Aí esse jogo esse é um joguinho danado, hein, pô?
0: Sim.
1: Esse aí é tipo 50 pra cada um, né? Quem se der bem na primeira, mas não é fácil, não.
0: Eu acho que os três primeiros aqui, né, Joanito? Mirassol e Grêmio, eu acho que o Grêmio ainda... Eu sou obrigado a pender pro lado do Grêmio. Mas Vasco e Fluminense, Internacional e Corinthians, Atlético Paranaense e Vitória... confrontos difíceis aqui. Não dá pra você achar um favorito aqui, não.
1: Aí só pra torcida, né? Porque cada um puxa pro seu lado, né? Eu vou de Corinthians.
0: Não, tudo bem. Eu só tô falando aqui que Corinthians Internacional, pra mim, não tem favorito. São dois times de camisa, dois times grandes, né? O Corinthians já levou vantagem em cima do Internacional. O Internacional já levou vantagem em cima do Corinthians. O Internacional, inclusive, entrou com um pedido, né? Para que a CBF reconheça o título do Internacional de 2005. 2005, né? Quando o Corinthians foi campeão?
1: 2005
0: Aquele ano daquele rolo, que o Internacional era líder, depois do expulsar aquele juiz, aí começou de novo 10 partidas para trás, não foi? 2005?
1: Então, 2005, eu tinha 80 anos, estou com 120, né? Eu fiquei muito envolvido no JAC naquela época, né? Com o Sérgio Guedes aqui, o JAC disputando a segunda divisão do Campeonato Mineiro 2005, a gente foi para o estado inteiro de Minas. Eu lembro mais do JAC do que quem foi campeão. Não sei nem quem foi campeão em 2005.
0: Eu acho que foi o Corinthians, que é o ano daquele rolo lá. O Atlético Mineiro pega o Juventude, primeiro na Arena do Atlético, depois a decisão lá no Rio Grande do Sul.
1: Favorito o Galo, né?
0: Santos e Remo. O Remo já eliminou o Bahia, então não sei. O Santos também é um time que não dá pra gente firmar o pé falando que o Santos é favorito, né? Porque tá difícil, né, gente? O Santos ontem ganhou de 3-0. Sem Neymar, e ganhou até com certa tranquilidade,
1: Santos,
0: né?
1: Santos joga primeiro em casa?
0: O Santos joga primeiro na Vila, né? E depois vai lá no Pará para enfrentar
1: aí
0: o Remo.
1: Aí ele pode, né? Pode fazer a parte dele se tornar favorito, né? Vencer bem a primeira.
0: Pela história, sim, né, Joanito?
1: Pelo Santos...
0: Pelo futebol que tá jogando hoje, não dá para pôr de favorito.
1: E tem, né? Mais, né? Porque será depois da Copa? Será no dia 2 ou 3 de agosto? Ih, até lá tem água para passar embaixo da ponte e, de repente, até passar por cima da ponte.
0: Chapecoense joga a primeira lá em Santa Catarina e vai decidir com o Cruzeiro, né? Lá em Belo Horizonte também, no Mineirão. Aí, Cruzeiro aqui, para mim, favoritíssimo.
1: Favoritão,
0: né?
1: Também, né?
0: Palmeiras e Fortaleza, né? Primeiro jogo no... aí já vai chamar no Bank Arena, né? No Bank Park, né? E depois o Palmeiras vai ter que decidir lá no Castelão, no campo do Fortaleza. Esses são, então, gente.
1: De novo,
0: ainda, né, não tem aqui os dias, pelo visto, não saiu o dia aqui ainda.
1: 2
0: né?
1: ou 3 de agosto, a primeira rodada, para confirmar.
0: Então tá aí. Ah, os confrontos já estão aí, né, gente? Ah, cadê o Flamengo? O Flamengo não se classificou, né, gente? Ah, cadê o São Paulo? São Paulo também não se classificou.
1: É.
0: E por isso eles não estão aqui fazendo parte das oitavas de final, né?
1: Então o doutor Eliel não tá no, na parada.
0: O doutor Eliel vai descansar. Ele vai descansar.

0: quando for Copa do Brasil, ele coloca numa série. Tá bom, doutor Leandro? Fica bravo. Não. O Joanito que quer bicar você, ele fica colocando você no ar aqui.
1: Tô justificando aqui, só.
0: Ele é bicador mesmo, viu, Leandro? Você parece que não, mas é. Bom, Sul-Americana, gente, tivemos confrontos ontem. O Milionários perdeu no grupo do... O grupo do Atlético não tem jogo hoje, tá, gente? O Atlético vai jogar hoje às 19 horas contra o Puerto Cabello. Ele é o terceiro colocado. Mas se ele vencer, ele se classifica ou em primeiro ou em segundo. Ele vencendo, ele se classifica, né? Depois a gente vai ver se é primeiro ou segundo, né? E o Cienciano recebe aí o Juventude. O Milionários perdeu em casa ontem pro O'Higgins e 2-1. O São Paulo ganhou do Boston River de 2-0. Achei que ia ser uma goleada. Soltou a bola e já saiu o gol do São Paulo. E ficou no 2-0 só. Achei pouco, hein? Público muito, muito baixo ontem no Morumbi, né? A torcida ontem não se animou para assistir o São Paulo com o Boston River. Mas o São Paulo terminou com 12, o Ings com 10. São Paulo classificado, o Ings vai esperar agora o terceiro colocado aí da Libertadores para fazer aquele playoff, né, gente? O São Lourenço, gente, que foi surpreendido, perdeu em casa, né, gente? O São Lourenço tinha tudo para se classificar em primeiro lugar. Perdeu em casa pro Deportivo Recoleta por 1-0. O Deportivo Recoleta, com esse placar, ficou na primeira colocação. E o Santos, com a vitória de 3-0 em cima do Deportivo Cuenca, ficou em segundo lugar com 7 pontos aí. E o Santos, então, vai esperar agora o terceiro colocado também da Libertadores da América. Mas para quem tava na última colocação, se classificar em segundo já tá de bom tamanho, né, João?
1: São Lourenço ficou fora?
0: São Lourenço ficou fora.
1: É o time do Papa, né? Papa Francisco, mas depois que nosso querido, amado Papa Francisco morreu, o time dele também não tá bom. Ficou fora da Sul-Americana.
0: Da Sul-Americana. No grupo E, o grupo do Botafogo, o Botafogo já é primeiro colocado aqui com 13 pontos. O Caracas hoje enfrenta o Botafogo às 19 horas. Se o Caracas vencer, ele chega a 12, né? Vai ser o segundo do mesmo jeito, vai esperar aí um time que vem aí da Libertadores, né? E o Racing, né, gente, que inclusive até mandou o treinador embora, né? O Racing não se classificou nem na segunda colocação aqui, um péssimo desempenho aqui do Racing.
1: Aí não é corpo do tio Diná, né? Porque o tio Diná não atravessa a montanha, né?
0: No grupo do Grêmio ontem, o Grêmio precisava ganhar do Montevideo City Torque para ser o primeiro colocado, mas não conseguiu, né? O jogo terminou em 2-2. O Montevideo City Torque é o primeiro colocado, o Grêmio é o segundo com 11, vai jogar aí contra o terceiro colocado da Libertadores. Deportivo Riestra e Palestino estão eliminados da Sul-Americana. Hoje teremos o Vasco, né, que é o segundo colocado aqui no seu grupo, né? O primeiro aqui é o Olímpia com 10 pontos. O Olímpia joga em casa contra o Audax Italiano. E o Vasco enfrenta o Barraca Central, que é o pior time do grupo. Se o Vasco vencer, ele vai a 10. E o Olímpia joga por um empate aí para ele se classificar na primeira colocação. O Vasco que está bem pressionado lá, inclusive o Renato Gaúcho, hein, Jonito?
1: O senhor cede a palavra?
0: O senhor gosta de falar do Vasco, não sei porquê, né?
1: Então, o Vasco, né, que é o time do meu irmão Nico, né? E tá numa situação lá, vão denunciar o Vasco porque jogaram copo d'água no Renato Gaúcho, né? Mas segundo o pessoal do Sport TV, né, que garantiu que o Fluminense seria o primeiro do grupo, ganhava 6 jogos, o Fluminense tá perigando, o Vasco vai jogar com reserva hoje, pô. Eu escutei isso, não é o que tô falando, tô só passando pra frente que o Vasco vai jogar com reserva hoje, porque no Brasileirão, né? Depois vamos ver quem o Vasco joga.
0: Ele vai jogar contra o pior time do grupo, né, Janito?
1: Mas ele precisa ganhar para classificar?
0: Ele não precisa ganhar, porque o que acontece? O Olímpia, que é o líder, vai receber o Audax, que é o terceiro colocado com o mesmo ponto do Vasco. Se o Olímpia ganhar, o Vasco já está classificado.
1: Será que ele vai jogar pensando no outro, então?
0: Não sei, se o senhor está falando aí que ele vai pôr time reserva.
1: Eu não
0: estou
1: falando, não. Eu estou repassando, né?
0: Se ele vai jogar com o time reserva, que não tá dando muita
1: bola,
0: né?
1: A situação lá ficou feia depois dos 3-0 pro Bragantino, né? O negócio ferveu.
0: O Renato Gaúcho, inclusive, disse que entregou o cargo, né? O Pedrinho que não quis. Mas disse que ele entregou o cargo de técnico e o, e o, e E o Pedrinho fez, né, ele mudar de ideia.

0: Vasco é um time que tem uma baita torcida. Eu até citei muitas vezes no programa, uma vez eu morei em Itajubá. De Itajubá pra frente, se fala muito mais em Vasco da Gama do que Corinthians, Palmeiras e São Paulo. Pô. Tem uma baita torcida.
1: Aqui a gente fala muito mais de Palmeiras, de Corinthians, de São Paulo, e nós somos uma cidade de Minas, né, gente? Porque a gente tá mais próximo aqui de São Paulo. Mas assim, o Bragantino também joga hoje, né, contra o Carabobo. O River Plate já é o primeiro colocado aqui? Não. O Carabobo, se ganhar do Bragantino e o River Plate perder pro Brumi, que é muito difícil, que é o pior time do grupo, eu acho que o River ganha, vai a 14. E o Bragantino só depende dele, né, gente? Se o Bragantino vencer o seu jogo, ele está classificado na segunda colocação. Se ele empatar ou perder, o Carabobo vai ser o segundo colocado. Vamos aguardar para ver aí, né? O Grêmio ontem só dependia dele para ser o primeiro, não conseguiu vencer, né?

0: jogar, como você citou agora, o Palmeiras e o Chapecoense, né? Depende, tropica.
1: Tá aí. Vamos pra Libertadores, né? Que tivemos jogos ontem também. O Flamengo enfrentou o Cusco, né?
0: Vai jogar, como você citou agora, o Palmeiras e o Chapecoense, né? Depende, tropica.
1: Tá aí. Vamos pra Libertadores, né? Que tivemos jogos ontem também. O Flamengo enfrentou o Cusco, né? Então, Flamengo primeiro, Estudiantes é o segundo, né? E o Independente de Medellín vai jogar contra um time da Sul-Americana aí como terceiro colocado. No grupo B, o grupo do Tolima, do Coquimbo Unido, Nacional do Uruguai e Universitário, ontem nós tivemos o Nacional ganhando do líder, né, do Coquimbo por 1-0, e Universidade do Uruguai e Tolima ficaram no 0-0. O Coquimbo Unido é o primeiro colocado com 10, Tolima é o segundo com 8, e o Nacional do Uruguai, né, que era o favorito, inclusive, aqui nesse grupo, vai para a Sul-Americana, Joanito, enfrentar o segundo colocado lá da Sul-Americana. É, o Tolima é chato, hein? Eu achei que não ia se classificar e tá aqui, ó. Hoje temos aí o Fluminense, né, que tá numa situação muito difícil, né? O Fluminense não depende só dele. O Fluminense precisa ganhar às 21h30 hoje do La Guaira, né? E torcer pro Bolívar empatar ou perder pro Independente de Rivadavia. Ah, mas o Rivadavia pode entregar o jogo hoje. Não, gente. O Independente de Rivadavia quer completar e ficar com 16 pontos, assim como o Flamengo, para na próxima fase levar vantagem também. Então não é um jogo fácil pro Bolívar, né? Mas é aquele negócio. Ah, se empatar, os dois podem terminar com 8 pontos. Aí vai pro saldo de gols. O problema é que o Fluminense hoje, ele tem menos 2 gols. E o Bolívar tem 0, né? Primeiro é confronto direto. Eu não lembro o que aconteceu no confronto direto. Acho que os dois, um venceu o outro, né?
0: Então, porque eu errei aí, né? Até somei, multipliquei, dividi. É.
1: No
0: eu
1: confronto
0: acabei
1: direto, Janito,
0: eu acabei Bolívar, não entendendo nada o que está acontecendo, daí fiquei quieto.
1: O Bolívar ganhou primeiro lá na Bolívia do Fluminense por 2-0 e o Fluminense ganhou do Bolívar por 2-1. Então no confronto direto eles vão empatar. Aí vai pro saldo de gols. No saldo de gols o Fluminense tem menos 2. Então ele teria que ganhar hoje do La Guaira de um placar elástico. Né? De um placar elástico.
0: E o time é fraco, né?
1: O time aí tem 3 pontos, né, Janito?
0: Tá. Mas fora, o Bolívar... Tá fora, não tá fora?
1: Não.
0: Não, ainda? Não. Ah, mas então, não. Então eu vi, analisei, falei, ah, o Fluminense que se vira, eu não entendi o que tá acontecendo aí.
1: O La Guaira, se ele ganhar do Fluminense, ele vai a 6. Se o Bolívar perder pro Independente de Rivadavia, o classifica o La Guaira. Então aqui os três ainda tem chance. É lógico que ele vai jogar fora de casa. É um time mais fraco, né? Ganhou uma partida só, tinha perdido 5. Então, sei lá, vamos esperar pra ver. Mas eu acho que o Fluminense possivelmente não se classifique, viu, Janito? Amanhã o grupo D, que é o grupo do Cruzeiro. O Cruzeiro depende só dele, né, gente? Hoje ele é o segundo colocado atrás da Universidade Católica. E o Boca Juniors é o terceiro. O Cruzeiro pega o Barcelona em casa, que é o pior time do grupo. Se ele vencer, ele faz 11 pontos e está classificado. E a Universidade Católica, né, gente, tem 10 e o Boca Juniors tem 7. Se o Boca vencer, ele pode se classificar, mesmo que o Cruzeiro vença. Porque vamos ver aqui o que deu no confronto direto aqui entre Boca e Universidade. Que eu não me lembro aqui. Acho que foi na primeira rodada, né?
0: O Boca ganhou.
1: O Boca venceu.
0: Venceu.
1: Então, o Boca venceu em casa. Então, se o Boca vencer de novo, o Boca vai ficar com o mesmo número de pontos da Universidade Católica, mas ele se classifica.
0: Então, o Boca, esse jogo é venceu, que ele perdeu porque ele time ruim. É. E com o Cruzeiro ele não conseguiu nada, que ele perdeu aqui, empatou lá, de modo que o Cruzeiro tá na frente, né? Por critério, eu vou de Cruzeiro aí, Cruzeiro na cabeça e bem azul, hein?
1: Então. E o Boca, né, gente? Mesmo não estando bem, depende só dele para se classificar. Se ele vencer a Universidade Católica, ele classifica.
0: Segundo,
1: se ele empatar, ele tá fora.
0: Segundo,
1: né? Depende do que o Cruzeiro fizer, Janito.
0: Se o Cruzeiro ganhar, ele primeiro?
1: Se o Cruzeiro ganhar, ele primeiro. Mas se o Cruzeiro empatar e o Boca Juniors vencer, o Boca é o primeiro.
0: Ah, mas vamos ganhar essa, opa.
1: Então, assim, é complicado, né? É complicado. Todo mundo tem chance aí, então, para ver o que vai dar. No grupo aqui do Corinthians, né, o grupo E, o Corinthians já está classificado em primeiro lugar. a briga aqui é entre

Pratense e Santa Fé, né, gente? O Pratense tem 7, o Santa Fé tem 5. O problema é que o Pratense pega o Corinthians, mas como disse o Joanito, né? Hoje, às 21, é o grupo E, o Corinthians já está classificado em primeiro lugar. A briga aqui é entre Pratense e Santa Fé, né, gente? O Pratense tem 7, o Santa Fé tem 5.

0: 10, o Palmeiras tem 8, o Sport Cristal tem 6 e o Júnior Barranquilla tem 4. O Júnior Barranquilla pode chegar à Sul-Americana, né? Só, né? Se ele ganhar do Palmeiras, ele vai a 7 e aí ele tira o Sport Cristal, se o Cerro ganhar do Sport Cristal. Se o Palmeiras vencer o Júnior Barranquilla, o Palmeiras vai brigar com o Cerro Porteño aí para ver quem que vai ser o primeiro no geral, né? O Cerro, se ele empatar, ele já é primeiro, né? Porque o Palmeiras só pode fazer 11 pontos. Como o Palmeiras perdeu para o Cerro Porteño, então o Palmeiras, no confronto direto, o outro time já ficaria em primeiro, né? Que o Palmeiras empatou lá com o Cerro e perdeu aqui em São Paulo. Então o Cerro joga por um empate para ele ser o primeiro. O Palmeiras, para ser o primeiro colocado, ele tem que vencer o Júnior Barranquilla e torcer pro Cerro perder pro Sport Cristal, que eu acho muito difícil. Esse jogo é às 19 horas da manhã, Joanito.
1: Esse grupo meio que não foi do jeito que o palmeirense queria, mas Palmeiras tá dentro, pô. Não sei se em primeiro ou segundo, o Palmeiras tá dentro.
0: Depois que perdeu pro Cerro, ele não fala mais nada. No grupo G, que o Mirassol, a gente tinha 12 pontos, era o primeiro colocado, mas pegou o Lanús lá na Argentina, o Lanús acabou ganhando deles lá de 1-0. LDU ganhou do Alzid, que era normal, porque era o pior time do grupo. A LDU, então, assumiu a liderança com 12. O Mirassol é o segundo que vai para a próxima fase. E o Lanús, ele vai para a Sul-Americana enfrentar um segundo colocado aí lá da Sul-Americana. E também no grupo H, o último grupo aqui que não tem brasileiro, né? Que é o Rosário Central, já está classificado. A Independiente del Valle já está classificado, né? E hoje nós vamos ter Independiente del Valle e Rosário Central. Se o Independiente del Valle ganhar, também vai ficar com 13 pontos aqui. Eu não sei se ele consegue tomar o lugar aqui do Rosário Central, né?
1: Pô, sobe 16 times, né?
0: Vão sobrar 16.
1: É sorteio ou é o primeiro contra 16? Vem,
0: não, a próxima é sorteio.
1: Ih, então lá.
0: O primeiro jogo, Rosário Central e Independiente del Valle, foi 0-0. Então, se o Independiente del Valle ganhar hoje e fizer 13 pontos, o Independiente del Valle é o primeiro e o Rosário Central é o segundo pelo confronto direto. E Universidade Central vai para a Sul-Americana porque o Libertad está com 0 pontos.
1: Mas se é por sorteio, pô, então o que adiantou o adiante ser primeiro ou segundo?
0: Você vai jogar em casa, Janito. Você ficar em primeiro, você vai jogar sempre decidindo na sua casa.
1: Isso aí tá mais que provado que não resolve nada. Aí sábado, Palmeiras e Flamengo. Quantos jogos o time da casa perde, né? Falar em perde, porque se eu lembrar negócio, vocês seriam.
0: Perder, todo mundo perde, isso é normal.
1: Um príncipe árabe, né, que cata dinheiro lá com a bacia, vai fazer uma. Como é que chama esse do time? Compra o time?
0: Comprou a Inter de Limeira.
1: Ah, mas a Inter de Limeira?
0: É.
1: Ah, eu pensei que ia ser um vai dar pro Ronaldo e Roberto Carlos, não é o Roberto Carlos que canta a música dos detalhes, tomar conta. Mas eu pensei que era um time assim, ia ser um baita grandão, que o Inter em que série?
0: Ah, você está na Série D, acho.
1: E lá no Paraná tem um time que é do Gustavo Lima, né? Do cantor.
0: Um time que o Fluminense ontem, né, tirou o Ganso, né? O Ganso, é para não completar os 13 jogos lá, o Ganso então pediu para não jogar, parece que ele está negociando aí. Inclusive estão falando que pode até ser o Remo, né? Vamos esperar para ver aí, mas o próprio Ganso pediu para não jogar, para não completar. Assim como fez o Danilo lá no Botafogo, né, gente? Normal, né? O jogador não está jogando no Fluminense, ele quer jogar. Então ele pediu para ser negociado e parece que tem aí já a proposta, né? O Fluminense do técnico Luiz Zubeldia, Janito, que joga hoje, as suas últimas esperanças, vai com Fábio, Guga, James, Freitas, Guilherme Arana, Hércules Nonato, Lúcio Acosta, Canóbio, John Kennedy e Savarino. Esse é um possível time do Fluminense. Fraquinho, hein, gente? Não é um bom time, não. Não sei o que está acontecendo com o Fluminense aqui, mas eu não vejo muita coisa no Fluminense, não. O técnico do Laguara, o Héctor Pablo Bidocrio.
1: Nossa.
0: Manda a campo Varela, Luiz Penha, Ózio, Gianoli, Gutierrez, Faia, José Correia, Castellanos, Subarã, Londonho e Arace. O juiz vai ser chileno.

0: né? José Cabeiro, Alejandro Molina na bandeira, na outra bandeira Vladimir Munhoz e no VAR o Brian Loyaza do Equador. Então, é, arbitragem chilena, mas no VAR o equatoriano, Joanito.
1: Você falou em Brian, lembrei do Brian Adam, que era um cantor que tocava a música dele muito no meu programa Flashback. O programa é sobre esporte, Flashback.
0: Aí eu já nem falo mais nada, que o senhor faz uma mistureba do... O Atlético Mineiro, gente, tentar trazer a escalação do Atlético também, que joga hoje.
1: Do Corinthians, né?
0: Calma, o senhor vai. Nós vamos chegar lá, se o senhor der tempo. O Atlético, Janito, do técnico. Quem que é o técnico mesmo? Eduardo Domingues, né? O argentino, né? Ele manda a campo Everson.
1: São Madruga.
0: Everson, Natanael, Juan, Júnior Alonso, Renan Lodi, Alan Franco, Maicon, Bernard, Coelho, Minda e Cassierra. O técnico Eduardo Saragó manda a campo aqui o Graterol, Vargas, Obradovic, Giovanni Ramos, Rosales, Júnior Moreno, Gustavo Gonzalez, Sagiomo, Robson Flores, Ponce e Castillo. O juiz vai ser argentino, Leandro Rey. Os bandeiras também argentinos, Maximiliano Del Iesso e Juan Mamani. E no VAR, a gente vai ter aqui o Jorge Balinho, da Argentina, Joanito.
1: O senhor arruma cada time, cada árbitro, que eu prefiro ficar quieto.
0: Então tá aí, o Cruzeiro é amanhã, o Corinthians joga hoje, vamos trazer a escalação do Corinthians aqui pra ele se aquietar, porque senão ele fica nervoso.
1: Capricha aí, hein?
0: Vamos ver se... que às vezes eles estão pulando o titular, né? Mas o Joanito falou que eles vão pôr reserva.
1: Não, eu acho, não sei.
0: Então vamos ver aqui o que o jornal traz pra gente aqui de Corinthians, né? Corinthians, o técnico Fernando Diniz... Vai de Hugo Souza, Mateuzinho, Gabriel Paulista, Gustavo Henrique, Matheus Bidu, Ranieri, André, Breno Bridon, Garro, Memphis Depay e Yuri Alberto. É o reserva.
1: Esse que não entende melhor pra hoje, né?
0: O pratense do técnico Walter Zunino vai de Borgonho, Thomas Silva, Mendia, Ignacio Vasquez e Lagos, Amarfil, Pablo Ferreira, Retamar, Zapiola e Lencina. O juiz vai ser venezuelano, o Alex Herrera. Os bandeiras também venezuelanos, né? Alberto Ponte e Edson Nieto. E no VAR, o Rei Soto. Então, todos da Venezuela participando então do jogo aí do Corinthians, Joanito.
1: Então, pouco, vamos palpitar?
0: Deixa eu ver se tem mais algum time brasileiro aqui que a gente pode trazer a escalação. Não. Só esses mesmo. Tá bom demais. Vamos começar aqui na Sul-Americana, Joanito?
1: Isso.
0: Só com os brasileiros, tá? Atlético e Porto Cabello.
1: 2-0.
0: 19 horas esse jogo.
1: Esse é bom. 2-0 pro Galo.
0: Eu vou de Galo também. 2-0. 2-0 dá pro Atlético se classificar. E aí vai ver se vai ser primeiro ou segundo. Quem mais aqui? São Paulo ganhou. Botafogo, Joanito. Ah, Botafogo aqui já está classificado, mas Caracas e Botafogo.
1: Lá, né?
0: Lá.
1: Vamos mudar um pouquinho, um a um.
0: Eu vou de Botafogo, vai. Acho que, se bem que o Botafogo vai para o time reserva, eu vou de Caracas, vai. 2-0 para o Caracas. Vasco da Gama, Joanito, que você falou que vai para o time reserva também, contra o Barraca Central.
1: Então, Barracas, né? Eu gosto muito de barraca para tomar chope. Olha, chope não tem na barraca. Para tomar aquela... O que tem na barraca?
0: Não sei.
1: Mas não é sobre barraca, então, falando. O Vasco, né? Segundo o pessoal, vai de reserva. 1-0 só, né, pô?
0: Ah, eu vou no Barracas. Porque o negócio de pôr time reserva me irrita. 1-0 pro Barracas. Quer que a barraca do Vasco
1: pegue fogo. Falar em o senhor fala que eu sou corneteiro. Olha o que o João da Rota mandou. Quem será que vai ser o vice da Copa do Brasil? Ô, João, eu não vou falar nada pra você, não, viu?
0: Uma coisa eu garanto, o São Paulo não vai ser vice.
1: Jogo demais, né?
0: A CBF alterou o horário do jogo do Santos e Vitória para sábado, Janito. O jogo na Vila Belmiro, a partir da rodada 18, saiu das 21 horas e vai começar às 20 horas.
1: E o que, que vai mudar isso?
0: Uma hora de... Puxou de 21 para as 20 horas.

0: O Bragantino, né, Jânio, que joga hoje também, precisando vencer. Se ele vencer, ele se classifica na segunda colocação, mas se classifica. Bragantino e Carabobo.
1: Esse nome desse time é estranho, mas vai indo. Eu acho que dá empate, pô.
0: Eu vou de Bragantino, 1-0 Bragantino.
1: Um dia eu desci na rodoviária de Bragança, né, indo pra São Paulo, e lá no jornal tava a manchete: Roberto Carlos, 50. Fazia 50 anos. Quanto tempo faz isso, Pedro?
0: Ah, não faz nem ideia. A Conmebol suspendeu Eduardo Conceição do Palmeiras por imitar macaco em protesto contra o racismo no Sul-Americano do Sub-17. Comissão disciplinar da Conmebol suspendeu por 4 meses o atacante Eduardo Conceição. O Eduardo Conceição, gente, é um menino que está jogando aí no Sub-20 do Palmeiras, né? E tem 16 anos, é a nova joia do Palmeiras aí, inclusive da seleção brasileira também. É...

0: que seria 4 meses aí para ele pensar melhor e não fazer mais esse tipo de coisa, né, gente? Bastidores do Timão, defesa de Andrés vê irregularidades em votação de expulsão do Corinthians. Defesa promete judicializar o caso após a expulsão do ex-presidente do conselho. Aonde ele não deu uma entrevista falando que queria que todo mundo fosse pro inferno, Joanito? Agora ele vai recorrer?
1: Esses assuntos aí, pulando, Deus me livre.
0: Então, engraçado que ele falou que não queria, né? Ele quer que todo mundo fosse pro inferno, que ele não queria nem voltar mais lá. Mas agora já vai entrar na justiça, né, gente? É só uma conversa, gente. Como eu falo pra vocês, pessoal aí, ninguém quer largar no... Ninguém quer largar do osso, não. Essa é a verdade.
1: Desejar aqui uma boa quarta-feira para todo mundo aqui na nossa cidade, né? Bem-vindo aí à Feira de Malha, né? O pessoal quer vender, quer recuperar o dinheiro gasto. Boa sorte para todo mundo aí.
0: 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Então tá aí, gente. Parabéns aí para o Maicon e para Damares, né? Que Deus possa abençoar, que dê tudo certo essa nova empreitada aí da vida dos dois, né? O Maicon é filho do Maurício Costa, né? Do Bigodinho, da Marlene, né? Que todo mundo conhece. Trabalhou na Sirius muito tempo, a Damares também trabalhava lá na... trabalha no hospital lá de radiologista, né? Então, Deus abençoe aí e que possa dar tudo certo pra eles, né?
1: O Maquinho, né? Ei, Maquinho, Corinthians. Lá é corintianada tudo, né?
0: É. Lá não pode torcer pro outro time. Neymar na área.
1: Mas ele, não tem mais palpite?
0: Helicóptero de Neymar pousa na Granja Comari e atacante do Santos chega para a apresentação à seleção brasileira, Jonito. Vamos lá, o senhor não deu palpite? Qual que falta aí?
1: Ah, o senhor está esquecendo, o senhor está despistando do Corinthians.
0: Ah, o senhor disse que não quer dar palpite no Corinthians?
1: Claro que eu quero.
0: Corinthians e Pratense.
1: Um prato cheio de lasanha e um outro cheio de macarronado, 2-0.
0: Fluminense o senhor já deu, né?
1: 2-0 também.
0: Tá. Então vamos lá. O Corinthians, se for com o time reserva, 2-0 pro Corinthians. Se o Corinthians for pro time reserva, 1-0 pro Pratense.
1: Não, tanto faz 2-0 pro Corinthians.
0: Eu não. Se o time for reserva, meu placar é 1-0, gente. No time reserva, eu sou sempre contra. E só, né? Só os brasileiros aí. No Atlético, nós já demos também. Tem o Vasco, né? Vasco, nós já demos também, né?
1: Só uma notícia aqui.
0: O americano já demos todos os palpites.
1: Foi lá, né? Porque na tabela, né? Até a gente tinha comentado a Série B. Durante a Copa, pelo menos na tabela, vai continuar.
0: E o feminino, né, gente? Agora vai ser disputada a Copa do Brasil feminino. É isso aí. Vai parar o Campeonato Brasileiro e eles vão disputar, então, o Campeonato Brasileiro, a Copa do Brasil feminino, né? Que acho que começou a disputar agora, não sei se foi 2024, 2025, né? Antes não tinha. Agora, então, vai ter a Copa do Brasil feminina. E já tem times aí fora da Copa do Brasil, né? Nós vamos para a terceira fase aí. E sabe quem que foi sorteado para jogar contra o Corinthians?
1: Na Copa do Brasil? É. Feminino? Vai ver que é o Internacional também.
0: Palmeiras.
1: Ah, mas esse é o senhor que arruma. Esse é coisa do senhor.
0: Os confrontos aqui da Copa do Brasil, né, gente? Atlético Mineiro e Vitória. É dia 28 de maio, Palmeiras e Corinthians no dia 30 de maio, né? E vai ser é um jogo só, tá, gente? É a Copa do Brasil, que não tem dois jogos, não. É um jogo só. O Atlético Mineiro joga no campo dele, Palmeiras e Corinthians jogam no campo do Palmeiras, no Allianz Parque. Ganhou, classifica, empatou, vai pros pênaltis, né? Mas só que é num jogo só. Real Helpes e Curitiba, Fluminense e Minas Brasil, Planalto de Goiás e Bahia, Atlético do Piauí e Santos, Liga São João e Flamengo, Botafogo e Juventude.

0: Juventude, Ferroviária Iuda, Itabirito Esporte, Cruzeiro Esporte, não, Itabirito Esporte, Cruzeiro e Doce Mel, 3B da Amazônia contra a Ação do Mato Grosso, São José de São Paulo e Bragantino, Vasco da Gama e América, Internacional e Grêmio, Mauaense e São Paulo. Mauaense e São Paulo ainda não sabe se é Mauaense, porque a Mauaense está jogando com outro time e acabou ganhando de 1-0, mas o gol foi marcado por fora da rede. O gol, na verdade, não foi gol. O time adversário entrou na justiça, como foi um erro de direito, foi anulado o jogo. Então vai ter de novo um novo jogo. Então o São Paulo espera para ver se vai pegar a Mauaense ou esse outro time.
1: O senhor quer que fale de irregularidade?
0: E outra coisa, o senhor não vai falar quem venceu aí a Parpitar essa semana, né?
1: Tô esperando o senhor falar.
0: Não, tô esperando o senhor falar, que é o senhor que fala. Eu sei quem ganhou. Eu sei quem ganhou.
1: Aconteceu uma inconsequência.
0: Eu sei quem ganhou, mas o senhor não falou até agora do vencedor.
1: Aconteceu uma inconsequência e o senhor ganhou.
0: Tá explicado, gente? Quando eu ganho, ele não fala.
1: Não, mas o senhor fala irregularidade. A palavra existe?
0: Existe.
1: O Zarmei tá jogando contra o Bom... Como é que é? Um bairro chamado Balai de Baixo. Mais ou menos 30 minutos que marcava com o relógio de pulso, né? A bola caiu dentro do canavial, perdeu a bola, acabou o jogo com 0-0. Bela história.
0: Vamos embora, gente. 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
1: Boa vereda de baixo.
0: 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Vamos embora, Joanito?
1: Tá aí, né? Uma boa quarta-feira. E o Corinthians hoje 2-0, né? Até mais, se Deus quiser. Boa quarta-feira para todo mundo.
0: É isso aí. Então, vamos lá. Um abraço aqui pro Joanito, um abraço aqui pra Vanessa, pro Hugo, pro nosso gerente Caio. Deus abençoe aí a quarta-feira de vocês. E Deus abençoe também a quarta-feira de todo mundo aí que nos acompanha através da Rádio Dinâmica, né? Pessoal que nos acompanha através da live de Jacutinga, de fora de Jacutinga.

0: Deus abençoe a quarta-feira de cada um de vocês. E amanhã estaremos aqui, né, gente? Será que terá fuminho amanhã? Ou não? Vamos ver, né? Até amanhã e fiquem com Deus.
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2: 6:06.
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7: Meio-dia e oito.
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1: 12:15.
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4: Meio dia e 48.

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3: 1:01.
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0: 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É quarta-feira, meiuca de semana.
2: Ai, ai.
0: O quê?
2: Já tô sentindo o peso da idade.
0: É, ontem foi pega direitinho de surprise. Ai, porque, gente, a galera da rádio aqui resolveu fazer um aniversário surprise.
2: Ai, cara, foi muito legal. Obrigada, gente, de verdade.
0: Saímos daqui.
2: Vocês viram que eu não sei como reagir numa hora dessa.
0: Aí o pessoal queria me matar, né? Porque eu tava quase contando no ar aqui. Mas também...
2: é que vocês deram um tempo bom. Eu fui pra casa ainda, fiz minhas coisas, Marciotti. Chegou a noite, galera, tudo enviazou lá em casa. Não tive garagem pra tanta gente, mas que alegria. É isso que importa, né? Todo mundo junto. Mas tô falando que tô sentindo o peso da idade. Cara, porque a gente foi dormir tarde, já tô sentindo agora.
0: Não, essa parte eu tenho que estar junto.
2: Delay de raciocínio, mas vamos que valeu a pena. Bora chegando com o nosso microfoninha de quarta.
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1: A partir de agora nós chegamos e você pode nos ouvir em qualquer lugar deste mundão através do site dinamicafm.com.br. Lembrando que o Dinâmica é com Y.
0: Lembrando ainda que tem o nosso

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1: 35318505 é o nosso WhatsApp pra você participar desse início de tarde.
0: Boa tarde pra você. 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
1: E já que quartou, bora de Felipe Araújo.
0: Despedida de sofrimento.

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7: Vamos que vamos! Hoje, quarta-feira, meiuca de semana, véspera de TBT. Bora com o nosso Foca na Fofoca?
8: Mas agora.
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7: E o Sérgio Malheiros, parça?
8: Pois é, né, gente? Sérgio Malheiros, Sofia Branco, que estão aí há 11 anos juntos, afirmou que apesar de não terem oficializado a união,

0: Entre em contato e saiba mais. Telefone 0800 942 2330. Rua Santo Antônio 234.
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8: Voltando por aqui com muito mais alegria, o Jonathan tá participando junto com a gente, curtindo o nosso programão, pedindo Dilcinho com a Lauana Prado.
9: Papo torto, bora curtir.

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0: Lipa.
1: Levitating Feet, RZA Baby. Quase reta final do nosso microfone, mas espera aí que já já a gente fofoca, tá?
0: É rapidão, viu? Rapidão.
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5: 1:51.
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1: Sua dele, do sósia dele, enfim, quando chegou pro Zé Loreto a questão da pessoa que era super parecida com ele, o caso que era um motoboy que sofreu um acidente, acabou sendo entrevistado, enfim, tomou as redes sociais, Zé Loreto foi, conheceu o cara, deu uma casa pro cara, e vocês sabiam que agora ele fez um teste de DNA?
2: É mesmo?
1: Pra descobrir se ele tem algum parentesco com o sósia.

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1: Luan Pereira com o Panda.
2: 10 segundos, finalizando a nossa edição de quarta-feira e quintamos com você com certeza no mesmo horário.
1: Beijo pra todo mundo, fiquem com Deus e até amanhã.
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6: 2:04.
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4: 2:07.

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7: Hoje em Coração Acelerado, João Raul fica constrangido e Agrado brinca com a plateia para disfarçar. Depois de tomar o chá dado por Nora, Valmir sonda João Raul sobre o motivo do seu pedido de casamento a Nayane. Leandro sonha com a Eduarda. Valéria se encaminha para a cirurgia depois de uma conversa com a Eduarda. Nora aconselha Valmir e afirma que ele sabe o que é certo a fazer. Agrado se junta a Eduarda no hospital. Valmir tenta conversar com João Raul, mas acaba disfarçando ao ver Nayane. Em instantes, quem ama cuida.
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4: Hoje na nova novela das nove, Arthur não consegue explicar suas verdadeiras intenções para o Tanião. Bruna culpa Carmita pelo término do namoro com Pedro. Rosa diz a Arthur que o patrão não poderia ter escolhido pessoa melhor como Adriana para dar uma lição nos irmãos. Pilar comemora a reação de Otaniel ao pedido de casamento de Arthur. Brigitte pega o celular de Ingrid e manda mensagem para Guilherme em nome da irmã. Ademir avisa o homem que o ameaçou que o processo mudou de juiz e que conseguirá cumprir o combinado. Elisa procura Arthur para saber as reais intenções do joalheiro com sua filha e desmaia durante a conversa. Amanhã, quinta-feira, tem muito mais do resumo de novelas para você. Até lá.
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5: Dinâmica FM 2:50.

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1: 3:01.
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3: Quarta-feira, dia 27 de maio, sabe com quem a gente comemora aniversário hoje? Ivete Sangalo. A cantora, compositora e empresária, atrelada à música desde criança, chegou a trabalhar como modelo na juventude para ajudar o sustento da casa. Mas o sucesso começou a aparecer como backing vocal, show em barzinhos, até despontar à frente da banda Eva. Na década de 90, ficou conhecida como uma das principais artistas de axé do país. Em 99, ingressou na carreira solo e seguiu com sucesso ascendente, também com hits românticos. Canções como Se Eu Não Te Amasse Tanto Assim, Festa e Sorte Grande funcionaram sua carreira nos anos seguintes. Tornou-se uma das principais cantoras do Brasil, com mais de 18 milhões de cópias vendidas e 150 prêmios nacionais e internacionais. Além do grande sucesso na música, também já atuou como atriz e apresentadora de TV. A partir de 2005, comandou o programa musical Estação Globo, na programação de verão da Globo. Também se tornou jurada do The Voice. Em novelas, fez a cafetina Maria Machadão no remake de Gabriela, entre outras participações. A partir de 2021, apresentou o talent show The Masked Singer Brasil. Parabéns, Ivete Sangalo. Parabéns pra você.
2: Parabéns pra você.
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1: 3:30.
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3: Nesta quarta, sopramos velhinhas com Bel Kuettner. A atriz, filha dos atores Dina Isfahan e Paulo José, seguiu os passos dos pais na vida artística ainda na adolescência. Estreou na TV na novela Corpo Santo em 87. Depois fez uma participação em Bebê a Bordo e atuou na minissérie Meu Marido e na novela Vamp. Seguiu com papéis recorrentes em atrações da emissora, como Anjo

0: Mal, Um Anjo Caiu do Céu, Começar de Novo, Verdades Secretas e outros títulos, além de séries e minisséries. Na Record, atuou em Conselho Tutelar. O trabalho mais recente foi em Nos Tempos do Imperador, na Globo. Parabéns, Bel Kutner. Parabéns pra você.
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1: 3h45.
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5: 6h48.

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4: 4:02.

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12: E aí, minha gente? Quarta-feira maravilhosa pra você. Hoje é dia 27 de maio. Vou por aqui de idade nova. Já tô sentindo o peso do 4.3. É que isso é possível, né, gente? Vamos juntinhos a partir de agora, nessa hora. Tem Antena Mix e você participa comigo.
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2: Já começamos com BTS e Swim.

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2: Grupo Menos é Mais, de Iludidão. Fala, Mariana, ligada com a gente, pediu esse som, menina. Boa quarta-feira pra você também.
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3: 4:19.

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3: 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Muito mais música com a sua programação. Show de bola. Antena Mix que continua com Post Malone, Heads on Hell.

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2: Jordan Feliz. Faith, Imagine Dragons passou por aqui, Júlia B com Luan Santana. Aliás, quando a Júlia B se mostra bem carioca, né? Inesquecível. Para de pausa.
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3: 4:36.

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3: Vem que vem, tem muito mais sucessos pra você. E agora a gente confere aqui o pedido da Camila, que tá pedindo Dua Lipa. Pô, quero esse som caro de quarta-feira, já estou de folga. Menina, inveja disso. Houdini pra você.

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2: Gustavo Mioto com Apocalipse. The Weeknd também, Jeito Moleque, com muito mais.
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3: 4h53.
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4: 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Na sua quarta-feira tem Turma da Pagode? Tem sim, senhor. Nossa Antena Mix já está de volta e agora você curte. Cobertor de orelha.

0: aqui, quero toda noite. Assim a gente finaliza a nossa edição de hoje, mas amanhã a gente te espera no mesmo horário para a nossa edição de quinta, dia de TBT, de Antena Mix e de muito mais. Beijo grande e até.
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3: 5:09.

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2: Nesta quarta-feira, meiuca de semana, umbigo da semana, é hora de matar saudades. Uma hora do melhor do flashback pra você. Hoje, 27 de maio de 1900 e 2026. Bora lá então com Rock 4, Survivor, Burning Hearts.

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1: Deslizes, o Melô do Chifronésio, Wagner, o Michael Sambello com Maniac e Sylvester Stallone, Rock 4 na sessão da tarde.
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4: 5:26.
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3: E é isso aí, segue a programação da sua rádio preferida. Vale a pena ouvir de novo essa música de um filme, também do Sylvester Stallone. Vamos curtir aqui, ó, pra você.
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3: Lançada em 1987, Indies Country é uma das power baladas mais emblemáticas do cinema dos anos 80. Interpretada por Robin Zander, o vocalista da banda Cheap Trinks, a música é a alma da trilha sonora do filme Falcão, o campeão dos campeões, Over the Top, estrelado por Sylvester Stallone. No Brasil, essa música ganhou aí um status quase místico entre os caminhoneiros e fãs de filmes de sessão da tarde. A letra fala sobre liberdade, fronteiras e a busca pelo destino, e vale a pena ouvir de novo.

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1: Sandra de Sá, Retratos e Canções, I Feel Love, Donna Summer e Robin Zander, In This Country, não vale a pena ouvir de novo. Já já tem Rolling Stones.
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3: 5:44.
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7: Os Vovozinhos, isso, Rolling Stones, Love Strong, mais um clássico, mais uma empoeirada pra você que adora o flashback.

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1: Fim de noite, Adriana e a rapaziada. Fala aí, rapaziada da melhor idade. The Cure e também The Rolling Stones.
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4: 5h59.
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12: Essa aqui é de arrepiar. Oh, que delícia essa música do Phil Collins. Bom, Phil Collins dispensa a apresentação, mas a gente vai apresentar agora uma curiosidade. Se liga aí.
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1: Lançada em 1985 como o primeiro single On More Night, é a balada definitiva de Phil Collins. Ela consolidou sua transição de baterista do Genesis para um dos maiores artistas solo da história, alcançando o primeiro lugar na Billboard por 2 semanas seguidas. A música nasceu de forma totalmente improvisada. Phil estava brincando com sua nova bateria eletrônica e começou a cantar os versos On More Night, Give Me Just One More Night, enquanto criava o padrão de bateria. Ele gostou tanto da simplicidade do momento que decidiu não complicar a letra, focando apenas no sentimento da saudade. E vale a pena ouvir de novo.

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1: I miss you, Hathaway. Tô fazendo falta, Joana que falou isso. E Phil Collins, One More Night. Não vale a pena ouvir de novo e tá na hora de se pirulitar, pegar o boné e dar no pé. Amanhã tem mais, tchau.
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5: 6:16.

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3: 6:17.

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4: Dinâmica FM 6:28.

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1: Dinâmica FM 6:39.

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1: 6:47.
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0: superiores a 7 bilhões de reais.
1: São obras para aumentar a produção de energia, de gás natural, construção naval.
0: Somente na prospecção de gás serão gerados cerca de 14 mil empregos.
1: Os anúncios foram feitos pelo presidente Lula.
2: O Amazonas vai receber 2 bilhões e 800 milhões de reais nos próximos 5 anos para ampliar a produção de gás natural e também a frota de embarcações para transporte de combustíveis. Os recursos são da Petrobras e da Transpetro. Hoje, o gás natural de Urucu gera 65% da energia elétrica consumida em Manaus e em outros 5 municípios. Segundo a presidente da Petrobras, Magda Chambriá, os investimentos vão garantir a maior reserva de gás do país.
3: Estimamos com esse investimento um aumento de produção de 20% e uma geração de 14 mil empregos nessa região amazônica.
2: O estaleiro Bertolini vai ser o responsável pela construção de 18 barcaças. O presidente Lula destacou a importância da retomada da indústria naval brasileira.
4: Se a gente não fizer essas barcaças aqui, a gente não gera emprego, a gente não gera conhecimento tecnológico, a gente não forma bons profissionais. É a primeira vez que vocês vão produzir uma barcaça aqui e vai entrar no mar.
2: O presidente Lula também anunciou um pacote de investimentos em infraestrutura, energia, desenvolvimento regional no estado e medidas socioambientais. O valor total chega a quase 5 bilhões de reais. Na área de infraestrutura, o destaque é o avanço das obras na BR-319, que conecta Manaus a Porto Velho, em Rondônia. São mais de 380 milhões de reais em recursos do novo PAC. O ministro dos Transportes, Jorge Santoro, garantiu que toda a rodovia vai estar em obras ainda no primeiro semestre.
5: É uma rodovia em que vai fazer com que a gente coloque Manaus com acesso pavimentado ao resto da malha rodoviária nacional.
2: Para a segurança energética, o pacote de investimentos chega a 3 bilhões e 300 milhões de reais.

0: os investimentos, 785 milhões de reais serão aplicados no programa Luz para Todos, levando energia para 75 mil pessoas. O governo do Brasil também apresentou o projeto do novo terminal hidroviário Manaus Moderna, que receberá 876 milhões de reais do novo PAC. Será o maior porto hidroviário de passageiros do mundo, segundo o ministro de Portos e Aeroportos, Tomé Franca.
1: Dando dignidade para quem precisa fazer o transporte nos nossos rios, para quem precisa fazer o escoar da produção, do artesanato.
0: O presidente Lula destacou a importância dos investimentos no estado do Amazonas.
2: É preciso que tenha empresários que acreditam no Brasil, é preciso que tenha dono de estaleiros que acreditam no Brasil, e a gente vai poder falar no mundo inteiro que quem quiser construir balsa de qualidade, venha para Manaus.
0: E a cultura também vai receber recursos. A Petrobras anunciou que vai patrocinar o Festival Folclórico de Parintins, com investimento de 5 milhões de reais. De Manaus, no Amazonas, Luciana Colares de Holanda.
3: A Secretaria Nacional de Defesa do Consumidor instaurou o processo administrativo para punir plataformas de aplicativos que não estão informando a composição dos preços cobrados em seus serviços.
4: Uma portaria da Secretaria estabelece que as empresas devem informar os valores pagos pelos usuários e o quanto é repassado aos trabalhadores.
3: Duas empresas estariam descumprindo a norma, iFood e Kita, e estarão sujeitas ao pagamento de multa que pode chegar a 14 milhões de reais. Outros 7 aplicativos estão em monitoramento.
4: O ministro da Secretaria-Geral da Presidência da República, Guilherme Boulos, afirmou que o cumprimento da portaria não é opcional.
5: Essas empresas têm que oferecer transparência. Não é opcional cumprir uma portaria da Secretaria Nacional de Defesa do Consumidor. A empresa não escolhe se ela vai cumprir ou não a portaria. Cumprir essa portaria é uma obrigação das plataformas e aquelas que não cumprirem pagarão um preço com multa.
3: O consumidor que não identificar essas informações na nota fiscal pode registrar uma reclamação na plataforma consumidor.gov.br ou no PROCON da sua cidade.
4: Lei de Acesso à Informação, Portal da Transparência e agora a nova plataforma Informa.br. São ferramentas para aumentar a transparência da gestão pública.
3: Elas são utilizadas como parte do trabalho da Controladoria Geral da União para a fiscalização preventiva e combativa da corrupção e das fraudes em contratos públicos.
4: Essa atuação também é integrada com outros órgãos públicos para o combate ao crime organizado.
3: Hoje a gente conversa com o ministro da CGU, Vinícius Marques de Carvalho, sobre a agenda Governo Aberto, que está em destaque essa semana. Boa noite, ministro.
6: Boa noite, Mariana. Boa noite, Luciano. Boa noite aos ouvintes da Voz do Brasil.
3: Ministro, a gente está, então, na Semana Governo Aberto, né? E foi lançada uma plataforma Informa.br, que vai entrar em operação agora em junho. Como é que vai funcionar essa plataforma? Como é que ela ajuda o trabalho de fiscalização da CGU? O que é que ela traz de novo?
6: Essa plataforma tem por objetivo facilitar ainda mais a vida dos cidadãos e das cidadãs brasileiros que precisam acessar informações do governo federal. Hoje, como vocês mencionaram, nós temos o Fala BR, nós temos o site dos ministérios ou dos órgãos públicos, nós temos também o Portal da Transparência, a Lei de Acesso à Informação. O que essa plataforma nova faz? Ela agrega tudo isso num sistema único usando inteligência artificial. O que isso quer dizer na prática? A pessoa pode entrar na plataforma, digitar a informação que ela quer, a pergunta que ela quer. Se essa informação ela já está publicada em algum site do governo federal, em algum portal público de informações, ela vai ser direcionada diretamente para a informação. Ou seja, nós vamos entregar a informação direto para ela. Se essa informação não está publicada, mas é uma informação que ela pode ter acesso, ela vai ser direcionada para pedir a informação via Lei de Acesso à Informação. Então, hoje, na situação até agora, ela tem que vai ir na Lei de Acesso à Informação via Fala BR ou tentar procurar no Portal da Transparência e meio que tentar adivinhar onde vai estar a informação. Agora, não. A partir do Informa BR, ela vai só pedir a informação e ela vai ser... Para ela vai ser entregue a informação, ela vai ser direcionada para onde essa informação está.
4: Ministro, embora

0: A gente esteja falando dessa semana de eventos relacionados à transparência da gestão pública, né? A semana Governo Aberto. Essa agenda Governo Aberto já ocorre há mais tempo, né? E implementou diversas mudanças nessa área. O senhor pode falar um pouco mais sobre esses ajustes feitos no trabalho da CGU nos últimos anos? Quais foram os ganhos?
1: Na verdade, a parceria do Governo Aberto começa lá com o governo da presidenta Dilma, lá em 2011. É algo muito inovador, muito importante para a cidadania brasileira, porque aumenta a confiança da cidadania no Estado, da população no Estado. Nós já tivemos um resultado recente muito positivo de uma pesquisa da OCDE que diz que a confiança da população nos serviços públicos subiu de 26% em 2022 para 42% esse ano. E no governo federal, de 24% para 38%. Isso se deve, entre outras coisas, a uma série de mecanismos e instrumentos que nós lançamos mão. Por exemplo, o Portal da Transparência. O Portal da Transparência, com as informações que nós colocamos lá, por exemplo, relacionadas a emendas parlamentares, relacionadas a uma série de informações públicas que já deviam estar lá, como, por exemplo, os benefícios fiscais, aquelas pessoas que são beneficiárias de políticas públicas como o Pé de Meia, tudo que está sendo investido nesse tipo de programa está lá no portal. Então, em função disso, o portal, por exemplo, teve um aumento de mais de 30% de usuários. Isso aumenta a confiança da população também nas informações públicas. Outra coisa importante, lei de acesso à informação. Colocamos fim ao sigilo de 100 anos, né, que era um problema do governo anterior. Em 2022, por exemplo, um governo que era pautado pelo sigilo colocou mais de 7 mil casos em sigilo de 100 anos. Nós reduzimos isso drasticamente. No ano passado, nós tivemos só 70 casos de sigilo de 100 anos. Então, isso é a implementação de uma agenda de transparência do governo do presidente Lula para garantir que a população tenha acesso à informação.
2: Agora, ministro, recentemente, a CGU participou de ações da Polícia Federal para combate a fraudes em licitações e corrupção no Ceará, na Bahia, também em outros contratos públicos federais em outros estados, né? Piauí também tivemos. Como é que funciona essa integração da CGU com a Polícia Federal e outros órgãos de investigação?
1: Essa integração ela é decisiva para o combate à corrupção, não só da CGU com a Polícia Federal, como também com o COAF, com a Receita Federal. Todos os órgãos que têm algum objetivo ou alguma missão relacionada ao controle, à fiscalização e à responsabilização de quem comete fraudes ou crimes ou comete algum tipo de ato de corrupção. O presidente Lula ele pediu explicitamente para que nós sejamos intransigentes no combate à corrupção. Para que nós não deixemos nada passar, investigamos com muito afinco. E para isso a gente precisa se coordenar. Se cada órgão atuar sozinho, a direção, cada um vai para um caminho, cada um vai para uma direção e não funciona direito. Então, só para vocês terem uma ideia do efeito desse tipo de agenda conjunta, só o ano passado nós realizamos 76 operações com a Polícia Federal, com um prejuízo de 13 bilhões de reais apurados nessas operações. Se você somar tudo o que foi apurado em todos os anos anteriores não chega a um quinto disso. Isso porque nós conseguimos investigar com mais cuidado, colocar a lupa nos casos que vinham de lá de muito tempo. Esses esquemas eles existiam em governos anteriores. O caso do Master, por exemplo, o caso do INSS, são todos casos que já vinham lá de trás e que nós, felizmente, interrompemos no governo do presidente Lula.
0: Inclusive, ministro, o governo do Brasil vem desenvolvendo um trabalho integrado aí para o combate ao crime organizado, envolvendo vários ministérios e órgãos de inteligência. Como é a participação da CGU nessas investigações, nessas operações?
1: A CGU opera, como eu disse, em conjunto com a Polícia Federal em várias dessas investigações. Muitas vezes nós temos casos de corrupção que estão vinculados a organizações criminosas, em licitações públicas e contratos públicos. Importante dizer aqui também que isso tem sido uma prioridade do governo do presidente Lula, do governo brasileiro. Recentemente foi lançado um programa de enfrentamento ao crime organizado com quatro eixos. Um eixo voltado para asfixia financeira, combate a homicídios, controle de armas e também lidando com as questões dos presídios. Esses quatro eixos somados vão comportar um investimento de mais de 10 bilhões de reais, o que é algo inédito no Brasil, que demonstra a prioridade do presidente Lula e a CGU está envolvida em todos esses esforços.
2: Ministro, para a gente concluir, como é que é a relação da CGU de

0: diretamente com o cidadão, né? Alguém que queira, por exemplo, apontar uma irregularidade, denunciar problemas num contrato público que ela tenha conhecimento, essa pessoa consegue falar diretamente com a CGU? Como é que ela pode fazer isso?
1: Ela consegue, nós temos a ouvidoria da CGU, Fala BR, que é um caminho muito tradicional e conhecido, mas que é sempre importante a gente divulgar, que as pessoas podem entrar lá e fazer as suas denúncias, fazerem as suas reclamações, fazerem as suas sugestões. Nós, inclusive, estamos usando todo esse material da ouvidoria que nós recolhemos com essas reclamações para direcionar para os ministérios e acionar os ministérios. Então, na medida em que as reclamações aumentam em relação a um determinado tema, nós já acionamos o ministério para o ministério resolver ou determinado órgão resolver antes que o problema ganhe uma dimensão maior. Nós estamos intensificando esses esforços e tem funcionado muito bem.
2: Muito bem, nós conversamos com Vinícius Marques de Carvalho, ministro da Controladoria Geral da União. Muito obrigado, ministro, pela entrevista aqui à Voz do Brasil.
1: Obrigado.
0: Em 2024, o Brasil atingiu o menor índice de homicídios da série histórica, iniciada em 2014.
2: Mesmo assim, o número continua alto. Foram mais de 42 mil homicídios.
0: Por isso, o governo tem investido em políticas públicas voltadas para a segurança pública, como, por exemplo, o programa Brasil contra o Crime Organizado, com investimento de 11 bilhões de reais.
3: O Brasil registrou em 2024 o menor número de homicídios da série histórica iniciada em 2014. Os dados estão no Atlas da Violência, elaborado pelo Instituto de Pesquisa Econômica Aplicada, IPEA, em parceria com o Fórum Brasileiro de Segurança Pública. De acordo com o levantamento, foram 42.590 homicídios em 2024, uma queda de 7,4% comparada a 2023. Já em relação a 2014, a redução foi de 33,4%. O secretário nacional de Segurança Pública, Chico Lucas, destaca as causas dessa redução.
4: Isso tudo é fruto de uma série de ações e de políticas públicas implementadas. Uma é a maior integração entre as forças de segurança, os entes federativos, com um aporte maior de recursos por parte da União e a cobrança para que esses crimes sejam mais esclarecidos. Sem falar de outra política pública muito importante nos últimos anos, que foi a restrição ao acesso às armas.
3: Mas o documento também traz um alerta importante. Os pesquisadores identificaram um aumento expressivo das chamadas mortes violentas por causa indeterminada, casos em que não é possível afirmar oficialmente se a vítima morreu em acidente, suicídio ou homicídio. De acordo com o Atlas, as mortes violentas por causa indeterminada saltaram para 17.207 em 2024. Na tentativa de melhorar a investigação desses crimes, o Ministério da Justiça e Segurança Pública adotou em fevereiro deste ano critérios nacionais padronizados para os índices de elucidação de homicídios e feminicídios em todo o país, como explica o secretário nacional de Segurança Pública, Chico Lucas.
4: Algumas mortes acontecem em ambientes inóspitos ou duvidosos ou por meios que não são tão claros. Ora, mas se há dúvida, cabe ao poder público de investigar. A portaria, ela define como critério a morte violenta, ela obriga a toda morte ser correspondida por um inquérito policial e todo inquérito precisa ter um final dentro de um prazo de esclarecimento.
3: O levantamento mostra ainda que a violência continua atingindo principalmente jovens do sexo masculino, negros e moradores de áreas vulneráveis. Em 11 anos, mais de 300 mil jovens entre 15 e 29 anos foram assassinados no Brasil. O coordenador da pesquisa e técnico do IPEA, Daniel Ricardo de Castro Cerqueira, afirmou que muitas vezes a violência que acomete o jovem surge ainda na infância.
5: Muitas vezes quando a criança nasce, muitas vezes tem problema de negligência dos próprios pais, muitas vezes. Depois começa, a criança muito cedo já começa a ser vítima de violência sexual e depois, mais à frente, violência física, né? Quando eventualmente termina sendo morta à frente.
3: Pelas redes sociais, o presidente Lula destacou a redução histórica na taxa de homicídios, mas afirmou que o número absoluto ainda é muito alto. Lula declarou que a curva descendente aponta para um caminho que tende a se consolidar com a série de políticas anunciadas e em aplicação pelo governo do Brasil ao longo dessa gestão. Entre as medidas citadas pelo presidente está a lei antifacção, que endurece penas e dá agilidade ao confisco de bens de lideranças do crime organizado.

0: Organizado, o programa Brasil contra o Crime Organizado, que prevê a aplicação de 11 bilhões de reais em 2026 para desarticular estruturas criminosas, o Pacto Nacional contra o Feminicídio e o fortalecimento das ações de inteligência das Polícias Federal e Rodoviária Federal. Reportagem Luana Karen.
1: No combate ao desaparecimento de crianças e adolescentes, cada minuto conta.
2: O Ministério da Justiça e Segurança Pública firmou uma parceria com a Uber para que alertas passem a ser exibidos dentro do aplicativo.
1: Agora, qualquer celular pode ser canal estratégico para salvar vidas.
3: Com a medida, motoristas, parceiros e usuários do aplicativo que estiverem num raio de até 160 quilômetros do desaparecimento vão receber mensagens dentro do aplicativo Uber. O diretor de Operações Integradas e de Inteligência da Secretaria Nacional de Segurança Pública, José Anchieta Neto, destacou a importância de usar a tecnologia a serviço da segurança pública.
4: Esses aplicativos de mobilidade urbana, eles estão gerando renda e são responsáveis por centenas de milhares de deslocamentos, então eles têm que estar dando um passo à frente, um passo a caminho da promoção da segurança pública.
3: As primeiras horas após o desaparecimento de crianças e adolescentes são decisivas para localizar as vítimas. Por isso, o objetivo é acelerar a divulgação das informações e alcançar rapidamente pessoas que estejam próximas da região onde os casos acontecem. É o que destacou o chefe de relacionamento para assuntos de segurança da Uber, Leandro Segala.
5: Quando a gente conversa com autoridades que atuam na investigação de pessoas desaparecidas, tem um ponto comum que eles sempre se referem. O quanto é importante aquelas primeiras horas após o desaparecimento para o retorno seguro desse menor. Essa cooperação coordenada entre poder público, iniciativa privada, comunidade e tecnologia, acho que tem de fato a chance de salvar vidas.
3: A parceria amplia o alcance do chamado Alerta Amber, sistema utilizado para divulgar informações sobre crianças e adolescentes desaparecidos em situação de risco. O mecanismo envia imagens e dados da ocorrência para pessoas próximas ao local do desaparecimento. Pela primeira vez no Brasil, uma plataforma de mobilidade urbana também passa a integrar essa rede de comunicação emergencial. A diretora do Sistema Único de Segurança Pública, Isabel Freitas, falou sobre como a ação pode mudar a realidade das pessoas desaparecidas no país.
6: Uma criança localizada é uma criança que não foi vítima de um crime pior e é uma família que não passou por esse sofrimento.
3: Só no ano passado, mais de 85 mil pessoas desapareceram no Brasil. 21 mil delas eram crianças ou adolescentes. Reportagem Márcia Fernandes.
2: Gastos de turistas estrangeiros no Brasil aumentaram 9,2% nos primeiros 4 meses do ano em relação ao mesmo período de 2025.
1: O valor chegou a 20 bilhões e 200 milhões de reais, segundo o Banco Central.
2: E o ministro do Turismo, Gustavo Feliciano, está na China, onde participa de uma série com o objetivo de atrair mais turistas ao Brasil.
1: Recentemente, o governo brasileiro isentou a exigência de visto para turistas chineses.
7: Vamos traçar ações e estratégias para que a gente possa, com a política de isenção do visto do governo federal, aumentar o número de turistas chineses no nosso país.
8: Eu tenho certeza que realizaremos ótimos negócios para promover o destino Brasil aqui na China.
2: O Brasil recebeu 103 mil turistas chineses em 2025, uma alta de 35% em relação ao ano anterior.
1: Apenas nos 4 primeiros meses do ano foram quase 40 mil visitantes, um crescimento de 33%.
2: E essas foram as notícias do governo do Brasil.
1: Uma realização da Secretaria de Comunicação Social da Presidência da República.
2: Com produção da empresa Brasil de Comunicação.
1: Fique agora com o Minuto do TCU. Em seguida, as notícias do Poder Judiciário e do Congresso Nacional. Boa noite.
2: Boa noite para você e até amanhã.
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11: 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A fiscalização analisou o modelo de repasse de recursos para estados e municípios. 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

0: atendimento. 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Também falta definir indicadores para distribuir os recursos de forma adequada. As limitações podem prejudicar o planejamento das ações e reduzir a eficiência da política pública. 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
2: Plenário do STF decide que shoppings devem criar espaço de amamentação para empregadas lactantes.
3: TST define lista com o nome de 3 desembargadores indicados ao cargo de ministros da corte.
2: TSE homologa alterações nos estatutos dos partidos Democrata e Unidade Popular.
3: Boa noite, eu sou o Arthur Filho.
2: E eu sou Walter Lima.
3: O plenário do Supremo Tribunal Federal decide que shoppings devem criar espaço de amamentação para empregadas lactantes.
2: Empresas têm o prazo de até um ano para adequar os centros comerciais. Marcelo Della Libera.
4: O plenário do Supremo Tribunal Federal analisou um recurso que discute se a responsabilidade pela instalação de espaços destinados à amamentação e à guarda de filhos de trabalhadoras lactantes em shopping centers deve recair sobre os lojistas ou sobre a administração do empreendimento. A tese fixada foi no sentido de que a expressão estabelecimento, prevista na CLT, abrange os shopping centers em relação às empregadas dos lojistas que integram o centro comercial.
3: Presidente do STJ determina a continuação do curso de medicina ofertado à turma extra do Programa Nacional de Educação na Reforma Agrária, no campus Caruaru da Universidade Federal de Pernambuco.
2: O curso é oferecido a 80 alunos. Fátima Uchoa.
5: A turma extra de medicina iniciada neste ano é uma parceria entre a Universidade e o INCRA, que editaram resolução para a criação da turma e um edital para a seleção dos estudantes. Na ação popular contra essas medidas, um vereador alegou violação à moralidade administrativa. O TRF5 determinou a interrupção das atividades após o fim do primeiro semestre letivo, mas para o presidente do STJ, ministro Herman Benjamin, manter essa decisão colocaria em risco a organização administrativa da Universidade Pública, o que ocasionaria lesão à ordem pública. Segundo o ministro, a turma especial do curso de medicina atende ao princípio da igualdade de condições no acesso ao ensino.
3: TST define lista com o nome de 3 desembargadores indicados ao cargo de ministros da corte.
2: Os selecionados são das regiões Nordeste e Norte. Rocine Gomes.
6: Os selecionados estão disputando a vaga da ministra Dora Maria da Costa, que se aposentou do Tribunal Superior do Trabalho depois de 18 anos. Foram eleitos ao cargo a desembargadora Maria de Nazaré Medeiros Rocha, do TRT da 8ª Região, que abrange o Pará e o Amapá. O desembargador Sérgio Torres Teixeira, do TRT da 6ª Região, em Pernambuco. E a desembargadora Hermenegilda Leite Machado, do TRT da 13ª Região, na Paraíba. A lista com os nomes será enviada ao presidente da República. É ele quem escolhe.
3: TSE homologa alterações nos estatutos dos partidos Democrata e Unidade Popular.
2: As duas legendas terão 90 dias para providenciar as alterações. Rimac Souto.
7: Para o Democrata, os ajustes são relacionados ao prazo máximo de vigência de órgãos partidários provisórios, limitado a 4 anos. O plenário do TSE ainda determinou que fique explícito o caráter voluntário das contribuições financeiras à legenda. O TSE também aprovou parcialmente o requerimento da Unidade Popular e determinou que o partido inclua explicitamente nas normas internas o tempo de vigência de seus órgãos provisórios, além de medidas de combate à violência política contra a mulher.
3: O Tribunal Regional Federal da 1ª Região condena União e autarquias por demora na titulação de terras quilombolas do Amapá.
2: A decisão é resultado de ação do MPF. Vanessa Pereira.
8: Na decisão, a Justiça condenou União, INCRA, IMAP e Fundação Cultural Palmares de forma solidária ao pagamento de mais de 3 milhões de reais em indenização por danos morais coletivos. Além disso, estabeleceu o prazo de 3 anos para a conclusão de todos os processos de identificação, delimitação e

0: titulação definitiva das comunidades quilombolas do Amapá, sob pena de multa de R$100 mil por mês de atraso.
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1: Uma boa noite a você.
2: Até amanhã.
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5: Eu sou Paula Groba.
6: E eu sou Humberto Pinheiro.
5: E estes são os destaques de hoje do Jornal do Senado, que começa agora.
6: Senado aprova novos modelos de contratação para jovens entre 18 e 29 anos.
5: Dívidas rurais avança projeto para socorrer produtores endividados por desastres climáticos.
6: Plenário aprova regras para a Copa Feminina de 2027 e homenagem a jogadoras pioneiras.
5: Boa noite.
6: Boa noite.
5: O mercado de trabalho pode ganhar novas regras para ampliar a contratação de jovens sem experiência. O Senado aprovou um projeto que cria o contrato de primeiro emprego para pessoas entre 18 e 29 anos que nunca tiveram carteira assinada.
6: A proposta reduz encargos para as empresas, como a contribuição patronal ao INSS e a alíquota do FGTS. O repórter Douglas Castilho tem mais detalhes.
7: Com 10 milhões de jovens que não estudam nem trabalham, o Brasil ocupa a quarta pior posição no ranking mundial de pessoas entre 18 e 29 anos sem uma ocupação regular, segundo dados da OCDE, entidade que representa os países mais ricos. O projeto aprovado permite que as empresas que contratarem esses jovens sem nenhuma experiência prévia com carteira assinada terão a chamada cota patronal do INSS reduzida a 10%, o que é metade da exigida pelo regime comum. Haverá ainda a redução da alíquota do depósito do FGTS. O autor da proposta original, senador Irajá, do PSD do Tocantins, explicou o dilema enfrentado pelo que chamou de geração nem-nem.
8: Ora, é um dilema. Se ele não tem oportunidade, como é que ele vai ter experiência?
7: O novo regime de contrato diferenciado poderá ter o prazo de 6 a 24 meses, podendo ser renovado por 3 vezes, mas a qualquer momento durante a vigência do contrato, o empregador terá a possibilidade de transformar o vínculo temporário em um contrato permanente. O texto agora vai à sanção presidencial.
5: E avançou no Senado o projeto que mantém os incentivos fiscais da chamada Lei do Bem, usada para estimular investimentos em pesquisa, desenvolvimento e inovação tecnológica no país.
6: A proposta aprovada hoje pelos senadores preserva benefícios tributários concedidos a empresas que investem no setor e evita os cortes previstos na política de redução gradual desses incentivos, aprovada no ano passado. Repórter Patrícia Oliveira.
9: Poderão ser mantidos os incentivos fiscais concedidos a empresas que investem em pesquisa, desenvolvimento e inovação tecnológica. A proposta dos senadores Alci Lucas, do PL do Distrito Federal, impede que esse setor pare de receber apoio por meio de benefícios tributários. Os cortes estão previstos nas regras da política de redução desses incentivos aprovada no ano passado. O relator da matéria, senador astronauta Marcos Pontes, do PL de São Paulo, destacou que a chamada Lei do Bem gera R$30 bilhões com investimentos em inovação e tecnologia, eleva a produtividade, a competitividade e a geração de empregos qualificados.
10: Então, são incentivos que precisam ser preservados. É uma importância muito grande também para o Brasil como um todo, para o desenvolvimento econômico e social do país.
9: O senador também destacou que o projeto contribui para a previsibilidade das decisões de investimento em inovação por parte das empresas. A proposta segue para a Comissão de Assuntos Econômicos.
5: E a Comissão de Assuntos Econômicos aprovou o projeto que busca dar fôlego a produtores rurais prejudicados por secas, enchentes e outros eventos climáticos extremos. A proposta autoriza o uso de recursos do Fundo Social para renegociar e quitar dívidas no campo, sem cobrança de multas ou juros de mora.
6: A medida tem como objetivo evitar o endividamento crônico e garantir a continuidade da produção agrícola no país. O texto segue agora para o plenário do Senado com pedido de urgência. Repórter Alexandre Campos.
11: Pelo texto, poderão ser beneficiários da linha de crédito especial os produtores rurais, associações e consórcios que no período entre 2019 e 2025 tenham registrado em duas ou mais safras perdas de no mínimo 30% da renda bruta. Para produtores, a linha de crédito terá valor máximo de 10 milhões de reais e para associações 50 milhões de reais, com prazo de 10 anos e juros entre 3,5% e 7,5% ao ano. O relator, senador Renan Calheiros, do MDB de Alagoas, destacou a incorporação ao texto de medidas que impeçam exigências excessivas e restrições infralegais durante a regulamentação da matéria.
12: O projeto, sem dúvida nenhuma, oferece uma opção para que o governo atue permitindo a retomada da capacidade produtiva e a preservação da segurança alimentar nacional.
11: Líder do governo, senador Jax Wagner, do PT da Bahia, lamentou que as negociações com o Executivo não tenham avançado.
13: Do jeito que está escrito o projeto, é para quebrar os bancos públicos, porque na taxa que eles querem é para botar um prejuízo lá em cima.
11: Pelo projeto, o governo também poderá ampliar sua participação no Fundo Garantidor de Investimentos para a cobertura de operações de crédito rural contratadas por produtores afetados por eventos climáticos adversos.
5: O presidente do Senado, Davi Alcolumbre, cobrou dos partidos a indicação dos integrantes da nova CPI da pedofilia, que terá 11 membros titulares e 7 suplentes.
6: O colegiado vai investigar crimes sexuais e outras violências cometidas contra crianças e adolescentes. Repórter Pedro Pincer.
14: O colegiado tem o objetivo de investigar crimes cometidos contra crianças e adolescentes, incluindo pedofilia e abuso online. A CPI foi criada em agosto do ano passado, mas ainda não começou a funcionar por falta de integrantes. Alcolumbre ainda destacou que a proporcionalidade das bancadas deve ser respeitada durante as indicações.
15: Para que as lideranças partidárias possam fazer as suas indicações, para que o mais rápido possível a gente possa fazer a instalação desta comissão parlamentar de inquérito que vai investigar a pedofilia no Brasil.
14: O pedido de criação da CPI foi apresentado em conjunto pela senadora Damaris Alves, do Republicanos do Distrito Federal, e pelos senadores do PL Jaime Bagatoli, de Rondônia, e Magno Malta, do Espírito Santo. A primeira CPI da pedofilia funcionou entre 2008 e 2010.
5: E parlamentares repercutiram a decisão da primeira turma do Supremo Tribunal Federal, que acabou com a aposentadoria compulsória remunerada como punição máxima para magistrados.
6: Com a medida, juízes que cometerem infrações graves poderão perder o cargo e também o direito ao salário. Repórter Henrique Nascimento.
16: A aposentadoria compulsória era alvo de críticas porque permitia ao magistrado continuar recebendo salário proporcional ao tempo de serviço, mesmo após punições disciplinares. Relatora de uma proposta sobre o tema na Comissão de Constituição e Justiça do Senado, a senadora Elisiane Gama, do Maranhão, afirmou que a decisão corrige uma distorção histórica.
17: Nós não podemos permitir castas de servidores públicos com privilégios.
16: Já o senador Sérgio Moro, do PL do Paraná, ponderou que é preciso diferenciar crimes graves de infrações administrativas.
18: Um juiz que comete uma mera infração disciplinar, aí ele perde o cargo e perde também a aposentadoria, mas ele contribuiu. Não faz sentido que ele perca o benefício nessas circunstâncias.
16: A Comissão de Constituição e Justiça do Senado já aprovou uma proposta que também acaba com a aposentadoria compulsória como punição para magistrados e integrantes do Ministério Público. O projeto aguarda votação no plenário.
5: O Brasil avançou na preparação para a Copa do Mundo Feminina de 2027. Foi aprovado o projeto que define regras e garantias do poder público para que o torneio seja realizado no país.
6: A proposta prevê apoio à cidade-sede do primeiro Mundial Feminino da história na América do Sul. Repórter Rodrigo Rezende.
16: O projeto trata de diversos temas relacionados à Copa do Mundo, como venda de ingressos, proteção de direitos autorais, regras para captação e distribuição de imagens do campeonato e garantias aos torcedores e profissionais, como a facilitação para obtenção de vistos temporários de turismo e trabalho. A relatora da proposta, senadora Leila Barros, do PDT do Distrito Federal, afirmou que o país irá se beneficiar do evento, principalmente com a experiência adquirida na Copa de 2014.
19: A expectativa da FIFA é de receber mais de 3 milhões de torcedores, movimentar a economia e projetar o Brasil como potência esportiva contemporânea.
16: A proposta também traz uma compensação financeira às jogadoras que representaram o país na primeira edição da Copa.

0: Copa do Mundo Feminina, em 1991, e no primeiro torneio global feminino organizado pela FIFA, em 1988. Cada ex-jogadora receberá R$500 mil.
1: O plenário ainda aprovou a proposta da senadora Leila Barros, que estende o mesmo benefício de R$500 mil às jogadoras que participaram da Copa do Mundo de 1995.
2: Edição de Paula Groba. Trabalhos técnicos de Eliseu Caires. O Jornal do Senado fica por aqui. Acompanhe agora as notícias da Câmara dos Deputados. Boa noite.
1: Boa noite e até amanhã.
3: Jornal Câmara dos Deputados. Plenário da Câmara debate projeto que reduz jornada semanal de trabalho.
4: Deputados aprovam reconhecimento de diabetes tipo 1 como deficiência.
3: Proposta votada inclui festas juninas nordestinas no calendário de turismo.
4: Plenário amplia estoques de alimentos e produtos para alimentação animal.
3: Boa noite. Os deputados aprovaram um projeto para ampliar estoques públicos de alimentos e de produtos para alimentação animal. A repórter Daniela Lessa acompanhou a votação.
5: A Câmara dos Deputados aprovou o projeto que muda a regra sobre estoques públicos de alimentos e amplia o programa de venda em balcão, usado para dar acesso de pequenos criadores de animais aos produtos vendidos pela Companhia Nacional de Abastecimento, a Conab. O projeto amplia o público atendido pelo programa de venda em balcão. Além dos pequenos criadores de animais, poderão participar cooperativas de produção agropecuária e associações de agricultores familiares, que terão acesso à compra de itens como sacaria, milho, sorgo, caroço de algodão e farelo de soja. Para pequenos criadores, o limite de compra será de até 27 toneladas por mês. Para cooperativas e associações de agricultores familiares, o limite será de até 80 toneladas mensais. Outra mudança autoriza a União, por meio da Conab, a comprar de produtores rurais e de cooperativas os produtos básicos incluídos na política de garantia de preços mínimos. A compra poderá ser feita por preço de até 25% acima do preço mínimo em vigor no estado onde ocorrer a aquisição, em leilões públicos. O objetivo dessas compras é permitir a formação de estoques públicos para garantir a compra do produtor, assegurar o abastecimento e ajudar a regular os preços no mercado interno. O relator da proposta, deputado Wilson Santiago, do Republicanos da Paraíba, defendeu que a medida fortalece a política brasileira de estoques públicos de alimentos.
6: Em um país como o nosso, e avançou na luta contra a fome, a manutenção e estoques estratégicos também estruturados, reafirma esse compromisso histórico, garantindo que alimentos essenciais permaneçam acessíveis à população mais vulnerável e consolidando o direito humano à alimentação adequada.
5: Emenda do deputado Ayrton Faleiro, do PT do Pará, foi acolhida pelo relator e, com isso, o texto também passou a autorizar a venda direta de produtos dos estoques públicos para programas e ações de abastecimento e segurança alimentar. Essa venda poderá atender micro e pequenas indústrias de alimentos e micro e pequenas empresas do varejo alimentar, cooperativas e associações. O Partido Novo votou contra a proposta por considerar que o projeto cria um controle artificial de preços. O projeto que amplia o programa de venda em balcão e muda as regras para a formação e venda de estoques públicos agora será analisado no Senado. Da Rádio Câmara de Brasília, Daniele Lessa.
3: Justiça.
4: Jandira Fegali, do PCdoB, defende a instalação de uma CPI na Câmara para apurar suspeitas relacionadas ao Banco Master. Ela também pede que os órgãos de investigação aprofundem a apuração no Rio de Janeiro, com a devida responsabilização dos que praticaram irregularidades.
3: Jandira Fegali cobra investigação sobre denúncias envolvendo recursos do Rio Previdência aplicados no Banco Master pelo governo estadual. Ela aponta que o dinheiro dos servidores públicos locais não pode ser usado para favorecer interesses privados.
7: Saúde.
4: A Câmara aprovou a possibilidade de reconhecimento de diabetes tipo 1 como deficiência. A repórter Daniele Lessa acompanhou a votação.
5: A Câmara dos Deputados aprovou o projeto que estabelece direitos para pessoas com diabetes mellitus tipo 1, incluindo a possibilidade do reconhecimento da condição como deficiência. A proposta apresentada pelo senador Randolph Rodrigues,

0: do PT do Amapá não atesta automaticamente a deficiência, mas autoriza o reconhecimento após avaliação biopsicossocial, nos critérios previstos pelo Estatuto da Pessoa com Deficiência. Projeto anterior, aprovado na Câmara e no Senado, que classificava a diabetes tipo 1 como deficiência para efeitos legais, foi vetado integralmente pelo presidente Lula em 2025, com a justificativa que a deficiência não é medida por uma condição médica crônica, e sim pela interação da pessoa com as barreiras sociais, algo que atualmente é medido pela avaliação biopsicossocial. Relator da proposta, o deputado João Cury, do MDB de São Paulo, argumentou que o projeto amplia condições para tratamento adequado e prevenção de complicações, além de garantir direitos específicos, sem criar equiparação automática com a condição de pessoa com deficiência.
1: Em conformidade com a Lei Brasileira de Inclusão, e também tivemos o cuidado de conformar este relatório à Convenção sobre os Direitos das Pessoas com Deficiência. Essa cautela é relevante, pois condição crônica por si só não assegura automaticamente os direitos reservados às pessoas com deficiência.
0: O diabetes tipo 1 é uma condição crônica em que o corpo deixa de produzir insulina, hormônio responsável pelo controle da glicose no sangue. Geralmente é percebida na infância ou na adolescência, mas o diagnóstico também pode ser feito na idade adulta. Cerca de 600 mil pessoas têm diabetes tipo 1 no Brasil. Sem tratamento adequado, a doença pode provocar complicações graves. Entre os principais pontos do texto aprovado está a garantia de acesso pelo Sistema Único de Saúde a medicamentos e insumos necessários ao tratamento, como sensores de monitoramento de glicose, insulina e materiais para aplicação. O projeto, que estabelece direitos para pessoas com diabetes mellitus tipo 1, incluindo a possibilidade de reconhecimento da condição como deficiência, já foi aprovado no Senado e na Câmara, seguiu para a sanção presidencial e pode virar lei. Da Rádio Câmara de Brasília, Daniele Lessa.
2: Desenvolvimento Regional.
3: Wellington Prado, do PSD de Minas Gerais, anuncia o início da operação do SAMU em Uberlândia e afirma ter garantido recursos para viabilizar o funcionamento do serviço. Segundo o parlamentar, a cidade era a única do país com mais de 500 mil habitantes sem atendimento do sistema de urgência.
4: Wellington Prado também destaca investimentos em infraestrutura de saúde no município, incluindo a ampliação do Hospital de Clínicas da Universidade Federal e construção de centros especializados de atendimento. Ele afirma que os projetos ampliam o acesso a serviços de alta complexidade e prevenção.
3: Eduardo Bismarck, do PV, comemora a decisão do governo do Ceará de abrir rotas intermunicipais do litoral leste e do Vale do Jaguaribe para mais empresas de ônibus. Ele pontua que a medida responde a reclamações de passageiros sobre falhas frequentes, atrasos e problemas de segurança.
4: Eduardo Bismarck garante que a entrada de novas empresas de transporte para municípios como Aracati, Limoeiro do Norte, Russas e Morada Nova pode melhorar a qualidade do atendimento sem o aumento das tarifas.
2: Cultura.
3: A Câmara aprovou um projeto que cria o Circuito Nordestino de Quadrilhas Juninas. O repórter Antônio Vital acompanhou a votação.
5: A menos de uma semana do início de junho, o mês dos tradicionais festejos juninos Brasil afora, a Câmara dos Deputados aprovou o projeto que institui o Circuito Nordestino de Quadrilhas Juninas. O circuito, de acordo com a proposta apresentada pela deputada Fernanda Pessoa, do PSD do Ceará, é composto pelas cidades de Juazeiro do Norte e Maracanaú, no Ceará, Campina Grande e Patos, na Paraíba, e Caruaru e Petrolina, em Pernambuco. O projeto inclui o circuito formado por esses municípios no calendário oficial de eventos do Ministério do Turismo e na lista de patrimônio cultural imaterial da região Nordeste. O objetivo é incentivar o turismo cultural e regional, preservar e difundir as tradições nordestinas e fortalecer a economia criativa e as cadeias produtivas locais, como disse o relator do projeto, o deputado Yuri do Paredão, do MDB do Ceará.
6: O projeto de lei aqui analisado tem o objetivo de reconhecer a relevância cultural, social e econômica da cultura tradicional junina na região Nordeste, especialmente das quadrilhas juninas, tão importantes e tradicionais na região. Os festejos juninos das cidades citadas se destacam nacionalmente e internacionalmente por sua grandiosidade e estrutura profissional, com importantes impactos positivos no fomento à economia local por meio da geração de empregos e dinamização dos setores de serviço do turismo.
5: O projeto foi aprovado de maneira simbólica pelo plenário, sem votos contrários. O deputado Eduardo Bismarck, do PV do Ceará, disse que no futuro outros municípios podem ser incluídos no roteiro.

0: muitas outras cidades também, muitos outros destinos do meu Ceará, como a minha cidade do Aracati, poderiam estar contemplados no parecer. Mas entendo que estão lá as mais relevantes nesse momento e tradicionais, e que no futuro outras tantas serão inseridas e que podem aí tá trazendo mais visibilidade para esses eventos culturais.
1: O projeto que institui o Circuito Nordestino de Quadrilhas Juninas seguiu para análise do Senado. Da Rádio Câmara de Brasília, Antônio Vital.
2: Votação.
3: Aprovada no meio da tarde em comissão especial, a proposta de emenda à Constituição que reduz a jornada de trabalho para 40 horas semanais prevê a implantação do novo modelo em duas etapas.
4: Segundo o texto, 60 dias após a promulgação da nova emenda constitucional, a jornada semanal no país passará para 42 horas, já com 2 dias de repouso remunerado por semana. Depois de 12 meses, a nova carga máxima de trabalho por semana no Brasil cairá para 40 horas.
3: O relatório aprovado é um texto elaborado pelo deputado Léo Prates, do Republicano da Bahia, para duas propostas que previam a redução da jornada semanal de trabalho.
4: O presidente da Câmara, deputado Hugo Mota, afirmou que a aprovação da 6x1 será a maior entrega do parlamento para a classe trabalhadora. O repórter Luiz Gustavo Xavier tem os detalhes.
5: O presidente da Câmara, Hugo Mota, afirmou que a aprovação da proposta de emenda à Constituição, que reduz a jornada de trabalho para 40 horas semanais e acaba com a escala de trabalho 6x1, será a maior entrega da história da Câmara para a classe trabalhadora do país. Segundo Hugo Mota, o parlamento já aprovou muitas reformas econômicas, mas a aprovação da PEC terá consequências na qualidade de vida dos trabalhadores.
6: Sinto que esse é o sentimento majoritário da casa, né? Você pode ter um ponto ou outro que tenha divergência, é natural, é do debate democrático, mas aquilo que para nós é fundamental, que é a redução da jornada de 44 para 40 horas, a mudança na escala, o fim da escala 6x1, garantindo 2 dias de descanso para o trabalhador sem redução salarial. Isso, na minha avaliação, eu sinto que tem ampla convergência política.
5: Em relação ao prazo proposto de 60 dias para a transição da mudança na jornada, Hugo Mota afirmou que o período curto não terá efeitos na economia. Segundo ele, os que se colocam contra a mudança sempre dizem que haverá consequências catastróficas e esse discurso se repete sempre quando algum interesse é ferido.
6: Eu não acredito primeiro em mudança na transição. Eu penso que essa transição de um ano, ela é uma transição justa. Há muito tempo a classe trabalhadora espera por essa mudança. É importante lembrar que por diversas vezes, em 2004, em 2010, se tentou reduzir a jornada de trabalho e não foi possível. E eu penso que essa medida é uma medida que você tem que ter coragem de enfrentar. Nunca terá o tempo perfeito para se discutir isso.
5: Hugo Mota afirmou ainda que haverá, na própria Constituição, previsão de que eventuais flexibilizações sejam regulamentadas por projeto de lei. Ele explicou que alguns setores que serão afetados poderão ter regras específicas. Da Rádio Câmara de Brasília, Luiz Gustavo Xavier.
3: Melon Solano, do PT do Piauí, considera o fim da jornada 6x1 como um avanço histórico para os trabalhadores brasileiros. No entendimento do parlamentar, uma escala de 40 horas semanais sem redução salarial vai aumentar a produtividade e melhorar a qualidade de vida da população.
4: Jorge Sola, do PT da Bahia, argumenta que os ganhos de produtividade gerados pelos avanços tecnológicos devem se reverter em qualidade de vida para os trabalhadores, o que inclui a redução da jornada de trabalho. Ele assinala que as elites econômicas sempre foram resistentes a conquistas sociais.
3: Ayrton Faleiro, do PT do Pará, acusa a oposição de tentar inviabilizar a redução da jornada de trabalho ao propor uma escala de 4 dias trabalhados por 3 de descanso. O deputado reforça que a prioridade é garantir a escala 5x2, com 40 horas semanais e sem redução do salário.
4: Juliana Cardoso, do PT de São Paulo, avalia o fim da jornada 6x1 como uma conquista essencial para a dignidade e a saúde mental dos trabalhadores. A deputada também considera que a oposição age com demagogia ao apresentar propostas alternativas para tentar atrasar a votação.
3: Jaque Rocha, do PT do Espírito Santo, afirma que a Câmara tem a oportunidade de devolver o protagonismo ao trabalhador, ao ouvir o clamor das ruas pela redução da jornada. Segundo ela, os sindicatos patronais pressionam por isenções fiscais e desonerações e se omitem no bem-estar do trabalhador.
4: Paulo Teixeira, do PT de São Paulo, também ressalta a redução da jornada de trabalho e exalta os programas do governo federal para diminuir as desigualdades sociais. De acordo com o parlamentar, o Brasil não voltará a um passado que atacou os sindicatos, achatou salários e diminuiu oportunidades.
3: Rosângela Moro, do PL de São Paulo,

0: Paulo classifica a proposta do governo federal de redução da jornada de trabalho como populista e eleitoreira, e sem o debate profundo da matéria. A parlamentar defendeu a PEC 44, que estabelece o pagamento por horas trabalhadas e preserva a liberdade de escolha do profissional.
1: Renildo Calheiros, do PCdoB de Pernambuco, afirma que a redução das horas trabalhadas no país será uma conquista histórica. Ele destacou que a medida visa combater a desigualdade estrutural do Brasil, rompendo com mentalidades arcaicas da elite econômica.
0: Florentino Neto, do PT do Piauí, considera o fim da escala 6x1 um passo histórico para garantir mais qualidade de vida à classe trabalhadora. Ele afirma que a medida dará ao povo brasileiro mais tempo de descanso, possibilitando maiores períodos de convivência comunitária e familiar.
1: Kiko Seleguin, do PT de São Paulo, sustenta que a escala 6x1 prejudica o desempenho da economia por aumentar a rotatividade nos setores produtivos. Ele considera que a redução da jornada de trabalho para 5 dias semanais representa um avanço na qualidade de vida dos brasileiros.
0: Valdenor Pereira, do PT da Bahia, defende a aprovação da PEC do fim da escala 6x1 sem diminuição dos salários. O parlamentar afirma que a iniciativa, além de estimular a geração de empregos, pode melhorar a saúde dos trabalhadores e reduzir a pressão sobre o SUS.
1: Doutor Francisco, do PT do Piauí, pede apoio do Congresso ao fim da escala 6x1 e destaca a mobilização política em defesa da medida. Ele acredita que a mudança pode melhorar a qualidade de vida dos trabalhadores, com mais tempo para convivência familiar, lazer, saúde física e mental.
0: Gilmar Tato, do PT de São Paulo, relembra marcos históricos das leis trabalhistas e destaca a atuação de movimentos sociais e sindicais na defesa da redução da jornada semanal de trabalho. Ele afirma que a proposta amplia o tempo de convivência familiar e contribui para a redução das desigualdades.
1: Orlando Silva, do PCdoB de São Paulo, parabeniza a mobilização de sindicatos e movimentos sociais em defesa do fim da escala 6x1, afirmando que a mudança pode ampliar oportunidades de emprego. Ele sustenta ainda que avanços tecnológicos permitem reorganizar o trabalho sem redução de salários.
0: Benedita da Silva, do PT do Rio de Janeiro, lembra que a luta pelas 40 horas semanais de trabalho vem desde a Assembleia Constituinte de 1988. De acordo com a deputada, a atual escala reflete uma relação de submissão do trabalhador em relação ao empregador.
1: Para Talíria Petrone, do pessoal do Rio de Janeiro, a escala 6x1 provoca desgaste físico e emocional, especialmente entre mães solo. A deputada relembra o período em que trabalhou em telemarketing para relatar jornadas exaustivas, baixos salários e a dificuldade de conciliar trabalho e vida familiar.
0: Na opinião de Aloísio Mendes, do Republicanos do Maranhão, o fim da escala 6x1 pode garantir mais qualidade de vida aos trabalhadores sem prejudicar empresários e empregados. Após a aprovação na Câmara, o deputado espera que o Senado acelere a análise da proposta para beneficiar os trabalhadores.
1: Nas palavras de Arlindo Quinária, do PT de São Paulo, a proposta da oposição para a jornada 4x3 esconde uma transição longa e o aumento das horas semanais. O deputado acredita que os parlamentares contrários ao fim da escala 6x1 tentam reduzir os direitos da CLT.
0: Carol D'Artora, do PT do Paraná, classifica a escala 6x1 como um mecanismo de exaustão física e social que retira do trabalhador o direito à vida. Ela destaca que o modelo atual prejudica especialmente mulheres e populações periféricas, roubando tempo de convivência familiar e saúde mental.
1: Alice Portugal, do PCdoB da Bahia, celebra discussão histórica pelo fim da escala 6x1, classificando a jornada atual como exaustiva e prejudicial à saúde do trabalhador. Ela questiona a eficácia do modelo para a produtividade e destacou a injustiça enfrentada por categorias como comércio e enfermagem.
0: Juninho do Pneu, do PSDB do Rio de Janeiro, também defende o fim da escala 6x1 como medida essencial para garantir dignidade ao trabalhador. Ele ressaltou que a transição deve ocorrer sem redução salarial, permitindo maior convívio familiar e saúde daqueles que movem a economia nacional.
1: Daniel Almeida, do PCdoB da Bahia, celebra a redução da jornada semanal e destaca que as mudanças favorecem o convívio familiar, o descanso e a qualificação profissional, trazendo mais produtividade econômica.
0: Sargento Gonçalves, do PL do Rio Grande do Norte, defende que o debate sobre a redução da jornada inclua a escala 4x3. O deputado afirma que esse modelo daria ao trabalhador mais tempo para descanso, estudo, convivência familiar e complementação de renda.
1: Sargento Gonçalves afirma que partidos de esquerda rejeitaram a proposta mais ampla de redução da jornada. Ele também defende maior flexibilidade na relação entre empregadores e trabalhadores, com pagamento por hora
0: trabalhada. Bongás, do PT do Rio Grande do Sul, defende a redução da jornada de 44 para 40 horas semanais, sem diminuição de salário. O deputado rejeita o argumento de que a medida prejudica a economia, comparando a crítica à resistência histórica contra a ampliação dos direitos trabalhistas. A
1: enfermeira Rejane, do PCdoB do Rio de Janeiro, afirma que o fim da escala 6x1 beneficia principalmente trabalhadores submetidos a jornadas exaustivas. Ela alerta que a situação atual prejudica

0: profissionais.
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2: 8 horas.
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0: Muito bem, finalizou aqui o nosso ranking.
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0: Aí a primeira posição, ela, Shakira com Die Die, tema da Copa do Mundo de 2026. Ó, tá pertinho, hein? Já tá aí, hein, pra galera torcer a mil para o Brasil. Ó só, hein? Fala sério. Por aqui passou também o som de The Door, teve Taylor Swift, Gato, e abrimos com Ed Sheeran por aqui, finalizando essa edição da sua noite de quarta-feira, Milhão da Semana.
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0: Agora 8h20, já rola Melhor da Semana, sai daí não.
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7: 8h22, somos de volta.
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0: Melhor da semana, a música nova do Jorge Mateus. Só nos olhos aqui em destaque pra você.
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0: A qualquer momento na programação 105 rolando pra você em mais uma edição.
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0: Ótima noite de quarta-feira, meio da semana. Vamos que vamos por aqui.
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0: Agita o seu som por aqui também no nosso Facebook, Dinâmica FM Jacutinga, no Insta, arroba Dinâmica FM. 8:26, continua muito mais hits no seu rádio. Champion Run, aumenta o volume aí. Vamos que vamos, seja bem-vindo.

0: por aqui o som de Adam Por pra você com o Mood, fechando pra você mais uma sequência, claro, sempre com a sua indicação, via WhatsApp no 3850145. É só você mandar a sua de boa, o Deusão vai engatilhando e rolando aqui pra você até as 10. Fica ligado, na volta do break já vai rolar o nosso Boomerang Edição Nacional.
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6: 8h42 está chegando com o

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0: dinâmica tá legal. Clayton Romário, participação do Zeneto e Cristiano, Não Namora. Fechando pra você mais um bloco. Você continua mandando aqui no Whats, hein? Vamos lá, tamo online aqui no 3185-0145. É só você indicar a sua de boa, o Deusão vai rolando pra você. Já já tem muito mais hits aqui na 105.
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0: 2 pras 9.

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11: 8h59, tá chegando o som da Billie Eilish por aqui.
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